0: Dan Lutz, Karma Auger,
1: Brian Auger.

Este é o Foro do Tom. Estamos na terceira e última hora com a passagem de um grande concerto em Los Angeles, Fanfare for the Uncommon Man, concerto em homenagem a Keith Emerson. Houve também um concerto em Birmingham, dois anos depois, 2018. Eu estive nesse concerto de 2018. Não havendo registros em CD ou vinil, optámos por passar aqui o concerto de Los Angeles.

0: 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Estamos na terceira e última hora com
1: Mike Wallace, Mick Mahan over here, and Jonathan Sindelman and Joe Travers.
0: Fanfarra de I'm Common Man, tributo, concerto para Keith Emerson.

0: Estamos a chegar ao fim de mais uma edição do Fora do Tom. Hoje, com poucas palavras.
1: We love every teacher and everybody. Thanks so much for coming out and supporting us. God bless Keith. You gave him a great send-off.
0: Passamos quase praticamente na íntegra o concerto de homenagem a Keith Emerson de Los Angeles 2016.

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1: São 2 horas e 1 minuto.
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0: São 2 horas e 47 minutos.
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1: São 2 horas e 33 minutos.

0: São 5 horas e 17 minutos.
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0: São 6 horas e 32 minutos.
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0: São 6 horas e 47 minutos.
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9: São 7 horas.

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1: Viana do Castelo tem de portas abertas o mercado dos descobrimentos que até domingo acontece no centro histórico da cidade, transformando-se num verdadeiro cenário.

0: leis para motociclos e quatro lugares destinados a pessoas com mobilidade condicionada, superando os requisitos legais definidos. Em Vila Nova Cerveira, a Câmara Municipal vai criar uma plataforma digital dedicada à preservação e valorização da memória dos pescadores no Rio Minho, um investimento que ronda os 57 mil euros, cofinanciado em 70% pelos fundos comunitários. Fotografias, documentação, história e testemunhos em vídeo relacionados com a prática da pesca artesanal são alguns dos elementos que vão fazer parte do acervo que vai ficar acessível ao público. Até domingo, Viana do Castelo recebe mercados de descobrimentos sobre o tema à descoberta do Oriente e vai transformar o centro histórico numa viagem até ao ano 1518. O evento conta com mais de 100 momentos de animação, 150 mercadores, recriações históricas, atividades pedagógicas, experiências para toda a família e promete voltar a afirmar-se como um dos maiores mercados históricos do país. O Conselho de Caminha recebe de 25 a 28 deste mês a primeira edição do Torneio La Cup 2026. Esta iniciativa reúne cerca de 1 milhão de jovens atletas provenientes de 18 clubes nacionais numa celebração do desporto e do convívio e também do espírito de equipa. A escolha de Caminha como palco deste torneio assenta em vários fatores: a qualidade das infraestruturas desportivas, o espírito hospitaleiro da comunidade, bem como o seu vasto património natural, cultural e histórico. Os jogos terão lugar em 4 infraestruturas de concelho: Campo Paulino Velho Gomes, em Âncora, também o Complexo Desportivo do Ancorense, também em Âncora, Estádio Ilídio Couto em Lanhelas e o Estádio Municipal de Caminha. O Grupo Recreativo e Cultural dos Amigos de Seixas tem abertas inscrições para o concurso Bandas de Garagem de António Barros 2026. O concurso dirige-se exclusivamente a bandas e artistas emergentes que não possuam qualquer vínculo contratual com editoras discográficas ou agências de promoção, reforçando o compromisso de apoiar os novos talentos na criação da música independente. A Câmara de Vila Nova Cerveira vai criar uma plataforma digital dedicada à preservação e valorização da memória dos pescadores e para isso tem um investimento que ronda os 57 mil euros. O município de Caminha vai promover de 25 a 28 deste mês a primeira edição da sua Feira do Livro, um novo evento cultural que se afirma no concelho como território da criatividade, em encontro da partilha que ao longo de 4 dias o Parque 25 de Abril transforma-se num parque multidisciplinar pensado para todos os públicos, onde o livro é protagonista e o diálogo com as artes e a comunidade. Fechamos aqui este bloco de notícias. Já sabe, convido a ficar com o Vítor Diegues entre as 7 e as 10 da manhã, porque há Expresso da Manhã, 3 horas de grandes músicas e também com os ouvintes a poderem participar.
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Ouvintes da Rádio Afifense, para todos muito bom dia. Passam 5 minutos das 7 da manhã. Cá estamos para mais um programa Expresso das 7. A missão começa agora. Viajamos consigo até muito perto das 10.

O meu nome é Vítor Diegues, realizo e apresento este programa com muito, muito gosto para si. Ainda apresento-lhe também o resto da equipa. Filipe Costa, que dá assistência ao programa, ainda a Rosa Vieira, que está connosco e se junta a nós na segunda hora, como sempre, assina o seu habitual apontamento. E claro, está também nesta manhã informativa, está o nosso colega de trabalho, José Carlos Silva. Aceito então um abraço desta boa equipa que está consigo ao sábado. Começam assim as manhãs do seu fim de semana e começam assim também os Santos Populares. Já tivemos aí o Santo António. Estamos em fim de semana e em semana também de São João. Ora, o Expresso vai seguir viagem. Venha daí.

0: Ora, pois muito bem, convidamos então o nosso amigo José Alberto Reis, quase nosso vizinho aqui de Guimarães, e o José Alberto Reis que nos serviu esta eterna melodia, uma canção que serviu então para abrir musicalmente esta emissão de hoje do Expresso das Sete. Como sabe também, nesta primeira hora do programa temos, como é habitual, o contacto com os nossos ouvintes. Já lá vamos, porque já temos ouvintes em linha já há algum tempo, mas dizer-vos também que esta primeira hora do programa é um apoio comercial do Talho da Feira. Onde fica? 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É esta também a frase que dá acesso à vossa participação aqui no programa. Ora, está muita, muita gente, é verdade, está muita, muita gente a entrar aqui nas várias carruagens do Expresso das Sete. É bom, é muito bom. Ora, vamos já começar a atender aí gente, vamos dar as boas-vindas ao nosso grande auditório. Muito bom dia!
1: Bom dia, Vítor!
0: Bom dia, Lourdes, bom dia! Alô, Castelo Branco!
1: Bom dia, Vítor. Olha, estás a feira o Sotelho em Barrosalas, que eu sou uma despassarada, daqui a bocado já me esqueci.
0: E vai um tudo ao ar, vai tudo ao ar.
1: De nada, que um dia desde que o senhor lá do talho me conhece, diz assim: olha lá, você não sabe dizer a frase, eu quero que ensine.
0: Pois, pode ser.
1: Para não levar porrada, vale mais assim. Vítor, bom dia para si, para toda a sua família, para todos os ouvintes em geral, para a minha família, e eu não vou tirar muito tempo. Eu vou desejar um bom fim de semana e as boas festas de Santo António, São João, aquilo que queiram, mas que passem umas boas festas e que profitem, aproveitem, porque olha, eu costumo dizer que o tempo passa muito rápido.
0: Pois passa.
1: Nós temos que aproveitar a vida, temos que aproveitar o tempo. Um beijinho muito grande para todos aqueles que vão falar, porque eu hoje abri o programa, posso-me gabar, que fui a primeira a entrar na carruagem.
0: Às vezes ouvintes perguntam-nos como é que a gente de tão longe consegue ligação e nós aqui ao lado não conseguimos. Pois, mas isto é assim, isto é uma central digital, nós não fazemos triagem porque nem conseguimos, não é? E é assim, acontece, não é? Acontece. É mesmo assim, não é?
1: Claro. E eu antes estava a ligar e chamava, não passava a chamada, e no entanto, passado um bocadinho passou e eu fiquei à espera. Por isso não é que não há, como costumo dizer, pessoas preferidas.
0: É o que é, exatamente.
1: Vítor, então um grande beijinho para todos aqueles que vão falar, para si, para toda a família, até sábado, se Deus quiser. E eu vou continuar a plantar saladas.
0: Sim, senhor. E há bocadinho ouvimos aí um cantar de galo, que eu não sei se ele estava a chamar por arroz, não é? Por arroz, assim, um arrozinho para acompanhar, não é?
1: Não, aquele não. Eu já matei a semana passada dos 8, por isso aquele fica ali.
0: Pronto, também tem que ficar
1: aquele
0: alguém. O dono da instituição, não é? É o dono da instituição.
1: Aquele é o dono, sim, é o dono do rebanho.
0: É isso.
1: Um beijinho, Vítor, até sábado.
0: Adeus, muito bom dia. Muito obrigado. Ora, fomos até Castelo Branco, a nossa ouvinte, a Lourdes Lopes, a primeira ouvinte a estabelecer contacto connosco nesta primeira hora. Vamos, outro ouvinte, bom dia.
2: Bom dia, Sr. Vítor.
0: Bom dia. Eu sou Noronha, não é?
2: É.
0: Então, amigo, como é que está?
2: Tudo bem, graças a Deus.
0: Sim, senhor. Está bem disposto, é isso?
2: Um bocadinho.
0: Então, o que é que se passa, amigo? Podemos ajudar?
2: Não está nada.
0: Então, está aí de volta das suas bricolas ou nem por isso?
2: Exatamente.
0: Então, o que é que está a fazer, António? Podemos saber?
2: Eu comer uma ameixa.
0: Ah, está a comer uma ameixa a esta hora? E para além das ameixas, o que é que vai fazer depois em termos de bricolagem? O que é que vai fazer?
2: Estamos aqui numa montagem, umas cartoleiras, para meter a minha bricola.
0: Sim, senhor. Portanto, tem onde se entreter, não é?
2: Tenho.
0: Sim, senhor. E portanto vai fazendo com que, digamos, amanhã passe da melhor maneira, não é verdade? Isso, e é assim mesmo, António, é assim mesmo. Isso, amigo, vamos lá, a frase e a saudação. Olha, força aí.
2: Talho da Feira, sou Talho de Barrosela. E vai lá para a Dona Lopes, que acabou de falar. Saúde para o António José de Fugéis, Ana Constância de Fugéis, Rosa Vida de Castelo da Noiva, melhor da Cisinha de Lá, Dona José de Carreira, Dona Ana Lázaro, Dona Paula, José Campos do Marcelo, família dos Estados Unidos, a todos os participantes e ouvintes, eu gostei muito de trabalho e muito de aceitar.
0: Muito bem, Sr. António. Olha, um grande abraço para si, um bom fim de semana e boa sintonia aí com a rádio aí a fazer as suas bricolas, está bem?
2: Obrigado.
0: Muito bem. Um grande abraço, um grande abraço. Ora, vamos atender aí outro ouvinte, vamos a isso. Muito bom dia.
3: Bom dia, Sr. Vítor.
0: Olha, a Dona Mariana, bom dia, Dona Mariana. Eu já estava preocupado porque eu tenho pensado na senhora, porque digo assim, há bocadinho até lhe vou dizer mais. Há pouco, quando estava a falar com o Lourdes Lopes, de Castelo Branco, dizia que há ouvintes que moram quase aqui ao nosso lado e que não conseguem ligação. E lembrei-me de si, Mariana, lembrei-me de si.
3: Eu não tenho conseguido ligação, mas também não tenho andado muito bem. Pronto, mas isso... é passado.
0: Mas sempre que pode ouve a rádio, não é, Mariana?
3: Sim, mas ouve a rádio.
0: Ouve a rádio, pois claro, pois claro.
3: Mas ouve a rádio.
0: Sim, senhor, muito bem.
3: E tento, às vezes tento, outras vezes depois a minha paciência também se desloca.
0: Pois eu compreendo, não é? Eu compreendo.
3: E pronto, mas estou sempre atento ao senhor Vítor e a todos aí da rádio, ao senhor Pintola, ao Luís Teixeira, a todos.
0: Muito bem, olha aí. A Mafaldinha, que os ouvintes estão ansiosos. A Mafaldinha.
3: Eu
0: imagino o Branquinho como é que ele deve estar. Para, segunda-feira, para o Branquinho, vai ser dia de festa, porque a Mafalda vai estar de regresso depois das férias. Vou-lhe dizer que está com um bronze invejável. Eu faço ideia, não é? Eu faço ideia. E, portanto, um beijinho para a Mafalda Velho, nosso colega de trabalho.
3: É um beijinho também meu para ela. Olha, e para toda a família.
0: E deixe-me enviar também um grande abraço ao Luís Teixeira, também grande amigo, já de longa, longa data, grande amigo dos tempos, dos inícios da rádio.
3: E meu amigo há 40 anos.
0: Está a ver? E, portanto, olha, um abraço também a Joaquim Sousa, que está aqui amanhã, esta hora, aqui a conduzir o programa. Portanto, para toda essa boa gente, um grande abraço também. Ó, Mariana, vamos à frase, vamos lá.
3: Olha, talhas da feira, o seu talho de arrozelas. Vou mandar já um beijinho para si, de toda a sua família, para a sua esposa, para os seus meninos, para a sua mãezinha, para toda a sua família, que é muito grande.
0: Uhum.
3: Ou muito grande ou muito pequena, é a sua família.
0: Muito bem.
3: Um beijinho muito grande para a Dona Helena Pires e toda a família, para a Dona Fátima e para o Senhor Domingos, para aí para o Senhor Bâncora, como se ele chama.
0: Eu sou David ou eu sou Luís,
3: eu sou David,
0: não é?
3: David Mendonça.
0: Mendonça também.
3: Para ele e para toda a família. Um beijinho para todos os amigos. Um beijinho para o São Luís Teixeira. E para a filha, para a Cláudia. E para os netinhos. E para o marido. Um beijinho para toda esta grande família, que é muito grande. Vou mandar um beijinho para todos. Que hoje consegui entrar na Rota Ruas.
0: Que maravilha,
3: mas
0: que maravilha.
3: Desde assim, desde as 7:05.
0: Eu vou ter que corrigi-la. Mariana hoje conseguiu falar aqui dentro da carruagem para muita gente, porque viaja sempre connosco nas carruagens, não é?
3: Eu gosto muito de falar com o Sr. Vítor, mas quando não estou muito bem disposta, mais tempo.
0: E tente, Mariana, tente contrariar-se um bocadinho, está bem?
3: Obrigadinho, Sr. Vítor.
0: Olha, imagino para si, gostei muito de ouvir, um bom fim de semana.
3: Eu também gostei muito de ouvir e gosto muito de ouvir e está sempre
0: com você. Muito obrigado.
3: Um fim de semana, até a semana, se Deus quiser.
0: Muito obrigado, Mariana. Força aí. Muito obrigado.
3: Hoje foi a segunda.
0: Não, foi a terceira, foi a terceira.
3: Não, a segunda não, a terceira.
0: A terceira. Muito bom dia. Ora, vamos estabelecer contacto com outro ouvinte que temos em linha. Muito bom dia. Alô, muito, muito bom dia. É consigo mesmo, aí no número móvel. Muito bom dia.
4: Bom dia.
0: Muito bom dia. Vamos até onde?
4: Até Alvarães.
0: Até Alvarães, e falamos com o Domingos, não é?
4: É com o Domingos, sim, senhora.
0: Então, Domingos, como é que está, Domingos? Está bem disposto?
4: Tudo bem, graças a Deus, nunca pior.
0: Nunca pior, não é, Domingos? Nunca pior.
4: Nunca pior, mas vai de um ano...
0: Então esteve de parabéns, é isso, então, Domingos?
4: Esteve de parabéns quarta-feira.
0: E então fez quantos, domingo? Podemos saber quantos é que fez?
4: 68.
0: 68 anos, olha, uma idade bonita, domingo. Já é uma idade bonita, é assim, senhor. É assim, senhor.
4: Para o ano é que vai ser.
0: Para o ano é que vai ser, sim, senhor. Olha, e haja saúde, não é? E haja saúde, não é? Haja saúde, não é, Domingos?
4: Haja saúde, amigo, que chegue lá e muito mais.
0: Isso mesmo, Domingos. Ó, Domingos, vamos à frase, vamos à frase, vamos lá.
4: Está-lhe da feira em Barrozelas.
0: Isso mesmo. Isso mesmo, isso mesmo. E agora, Domingos, vamos lá.
4: E então agora vai também aqui para Alvaranhos, para Miguel Fonseca, vai para Mariana, que ela mandou para nós, e nós conhecemos-la também, vai para o Zé Cruz, vai para o Zé Lopes de Remes, para o Cláudio e para a Cecília, que esta hora estão a trabalhar, eu já estava a trabalhar tudo, não sei se ele vai ligar. E vai para a Vozinha e vai para todo o auditório que estiver a ouvir, vai também para o Zé Gonçalves de Arcos, uma ligária, a Cana Vila Peia de Âncora, e vai para a minha mulher também, para a Fátima Lopes de Alvaranhos, e vai para todos os meus filhos, Nora de Euros Netos, e o netinho também. E vai para vós aí, olha para todo o auditório que estiver a ouvir.
0: E está muita gente, Domingos, está muita gente, pode ter a certeza.
4: E é muita gente, falando em auditório, é muita gente.
0: É muita todos. Gente, é isso mesmo, Domingos, é isso
4: muita
0: mesmo.
4: Gente. Olha, tenho muitos que dizer, que eu conheço muita gente.
0: Isso mas. Mesmo, isso mesmo, isso mesmo.
4: Vai para o Fernando também, que ele já sabe quem é, o António. E pronto, e olha, e até sábado, se quiser.
0: Muito bem, Domingos. Olha, deixe-me dizer-lhe que foi um gosto falar consigo. Desejo-lhe então um bom fim de semana para si e para a esposa também. E, naturalmente, Domingos, para toda a sua família. Combinado?
4: Sim, obrigado.
0: Olha, um grande abraço, Domingos. Um grande abraço e um bom fim de semana. Muito, muito obrigado.
4: Para ti também.
0: Muito obrigado.
4: Para ti também,
0: muito obrigado.
4: E sempre com a roda de no ano.
0: Também, não é? Também, mas com cautela, não é? Com cautela, não é? Motorizada é coisa que não me assiste. Motorizada não me assiste. Isso é verdade. Motorizada não, agora clássico sim. Um grande abraço. Ora, vamos atender outro ouvinte. Bom dia.
5: Olá, bom dia, senhor Vítor Diego.
0: Bom dia, senhor António Branco, o Branquinho, como está?
5: Eu não sou o António, sou José.
0: É
5: o nome mais bonito que há no mundo, é José.
0: É bonito, o nome é bonito. Por acaso, tenho um irmão que é José Luís, um dos meus irmãos gêmeos, e portanto, um abraço então para o seu Branquinho, porque ainda há pouco falei em si.
5: Eu estava a ouvir.
0: E segunda-feira é dia de festa, não é, seu Branco?
5: É, pois claro que sim.
0: Hein? Segunda-feira é um dia de festa, não é?
5: É, sim, é que entra de férias da Mafaldinha. Ela é tão querida.
0: regressa, não entra de férias, regressa de férias, não é?
5: Ela regressa de férias, sim.
0: Pois
5: vai
0: é
5: entrar,
0: isso mesmo.
5: Vai entrar.
0: É isso mesmo, Branquinho, é isso mesmo. Olha, meu amigo, vamos, porque os telefones estão sempre aqui a tocar, e vamos então à frase e à saudação, Branquinho, vamos lá.
5: Olha, Talho da Feira, Barrozelas, não é?
0: Isso mesmo.
5: Pois, já agora, não me queria esquecer da dona Helena Pires, que eu gosto muito de ouvir falar, sabe?
0: Muito bem, e a Helena
5: eu
0: deve estar...
5: Algumas vezes eu esqueço.
0: A Helena, sabe? Deve estar à espera já aí, a tentar a ligação para ligar para nós. Portanto, vamos lá então.
5: Exatamente. Olha, e é então também que o senhor José Cruz, é Fragoso. E a dona Gracinda também, que é de Fragoso, a dona Gracinda. E o senhor Cândido, que é o marido. Esqueci-me o nome do outro, que é de... Pronto. É o Ricardinho também. E agora tenho que virar agora para... Vila Praia de Âncora, Riba de Âncora, a dona Cândida de Riba de Âncora e as amigas dela também. E olha, E não me queria esquecer também que amanhã devo falar com o senhor Joaquim Souza e a dona Maria. E o senhor Luís Teixeira também, que ele, a seguir ao seu trabalho, entra ele.
0: Entra ele. E está a ouvi-lo também,
5: Você que está. Ele deve estar assim, o senhor Luís Teixeira, que eu já falei muitas vezes com ele quando ele trabalhava na outra rádio, em Viana do Castelo.
0: Isso, Branquinho, isso. E toda a gente, não é?
5: Exatamente. Olha, deve estar a ouvir tão bem, que também, para mim, considero como um amigo, que é... E também é locutor, é o senhor José. José Manuel Cerqueira, ele deve estar a ouvir.
0: Eu vou lhe dizer porque está, porque eram 6:00 da manhã, já estava eu de viagem para a rádio, e o José Manuel já me ligou, já me deu aí um sinal a dizer: bom dia, amigo, estou de viagem até Monção e preparadíssimo para entrar no Expresso das 7. Portanto, um grande abraço ao José Manuel Cerqueira também.
5: E agora não me lembro de muitos mais, sabe como é? Eu não posso...
0: É para toda a gente, Branquinho, está bem, amigo?
5: É para toda a gente, que assim não fica ninguém de fora. Tá?
0: Olha, Branquinho, vou-lhe dizer que gostei de falar consigo, desejo-lhe um bom fim de semana e até sábado, se não for antes, ok?
5: Olha, muito obrigado e até sábado.
0: Um grande abraço.
5: Muito bem, com muita saúde e também para a sua família, toda a sua família, que tenha saudinha e pronto, vamos... Olha, vamos continuar assim,
0: tá? Um grande abraço. Gosto de ouvi-lo. O nosso ouvinte Branquinho, em Barcelos, Branquinho ficava aqui até às 10 a falar comigo. Não é que seja chato, nem coisa que se pareça, mas vamos ter que racionar, digamos assim, e equilibrar aqui um bocadinho também a participação do nosso auditório. Ora, junta-se a nós outro ouvinte. Um abraço, Samanel. Ora, outro ouvinte, bom dia. Muito bom dia.
6: Olá, bom dia.
0: Júlia, bom dia, Júlia.
6: Olá, bom dia.
0: A Júlia de Carreiras, São Miguel. Como está, Júlia?
6: Ai, isso não falha.
0: Não pode falhar. Pois não, Júlia?
6: Não pode falhar.
0: Não pode. É isso mesmo. Então, Júlia, está tudo bem consigo?
6: Está tudo bem.
0: Aí preparada para o São João de Braga ou nem por isso?
6: Sim, parada, não está a semana.
0: É que já foi aí o Santo António, em Vila Verde, agora é São João de Braga, não é?
6: Agora é São João de Braga, é verdade.
0: Sim, isso. Pois, é um saltinho, não é?
6: É um saltinho. Eu estava até ao meio-dia, não era até às 10.
0: Até o sábado seguinte, não é?
6: Eu estava para toda a família, para a dona Ana, para a minha filha, para a minha mulher,
0: É isso mesmo, Júlia. Muito obrigado. Olha,
6: a sua mãe está bem?
0: Graças a Deus está bem. Está sim, senhora. Também é muito vaidosa. A minha mãe é muito vaidosa, sabe? E portanto, ela pela vaidade, é aquela velhinha muito simpática, não é? E toda a gente gosta dela. E portanto, olha, eu vou-lhe torcendo o nariz quando estou com ela. Aperto-lhe mesmo o nariz e torço-lhe o nariz para um lado e para o outro, não é? E para brincar. Estou a brincar.
6: Monta a saudinha para ela e tudo.
0: Muito obrigado pelo seu gesto. Muito obrigado. Um beijinho para si e um bom fim de semana, ok?
6: Igualmente.
0: Muito obrigado. Ora, fomos até Vila Verde, falamos com a nossa ouvinte, a Júlia de Carreiras São Miguel. Agora junta-se a nós outro ouvinte. Bom dia.
7: Olá, Vítor, bom dia.
0: Alô, Dark, bom dia. É a Conceição, não é?
7: Já estava na linha.
0: Olha, mas aqui o comboio do Expresso das 7 não atropela ninguém, não é? E, portanto...
7: Muito bem.
0: É isso. Aliás, nós até paramos porque este é um comboio silencioso, é um comboio dos modernos, não é?
7: O toque do comboio acabava logo comigo, desmoído.
0: Pois, isso é que não convém, não é? Isso é que não convém, não é, Conceição?
7: Oh, é verdade.
0: Conceição,
7: olha,
0: vamos
7: então,
0: lá.
7: Então, sabes uma coisa que eu adorei agora ouvir?
0: Então?
7: Dizes que a tua mãe que é vaidosa. Eu adoro essas palavras.
0: É muito vaidosa, é muito vaidosa, é muito vaidosa. E depois brinco com ela, porque depois gosta de pintar. Gosta que lhe pintem o cabelinho, que lhe pintem as unhas. E outro dia tinha lá assim umas tintas em casa. E eu disse, hoje vou-lhe pintar as unhas, para brincar com ela, claro.
7: Pois, pois.
0: Mas é muito simpática a minha mãe.
7: Quantos aninhos tem, Pita?
0: Minha mãe tem 87.
7: É, 80?
0: E 7.
7: Ai, é uma rica idade.
0: É sim, senhor.
7: Olha, parabéns. É uma idade bonita e se ela está assim é muito bom, é muito bom. É bom sinal. E agora vou eu dar o meu sinal. Como é que
0: vamos lá então.
7: Olha, portanto, vou começar por o meu Pedro, que está na Cócia. Um beijinho para ele e para a companheira. Tudo esteja bem. Vai para as minhas netinhas, para a Beatriz e para a Maria. Vai para os meus netinhos que estão em França. Vai para toda a minha família. E depois vai para ti e para a família toda, tudo de bom. E vai para o resto dos amigos, que eles sabem todos quem são. Um beijinho muito grande, muita saúde para todos, muita paz, muito amor e tudo de bom. E um beijinho para a Dona Helena. Já entrou ela?
0: Ainda não, a Helena ainda não entrou.
7: Ah, pronto. Está bem. Então até a semana, se Deus quiser, e tudo de bom, boa continuação. Está bem, Vitor?
0: Muito bem.
7: Pronto.
0: Muito bem.
7: Um beijinho grande, um beijinho.
0: Muito bem. Olha, então uma saudação até Dar, quando falamos com o nosso ouvinte, Conceição, a Conceição Pita de Dark. Ora, junta-se a nós e outro ouvinte, bom dia.
8: Bom dia.
0: Muito bom dia, vamos a Braga.
8: Vamos, senhores.
0: Olá, amigo António, como está, António?
8: Está tudo bem, que eu sábado fui pegar às 7 horas e não deu para ligar.
0: Pois, eu calculei que teria compromissos no sábado passado, com o António, é um fiel ouvinte aqui da rádio e que nos escutei em Braga, não é?
8: É, senhora.
0: Então, António, já preparativos, porque eu sei que sim, aí o São João já mexe há algum tempo, não é?
8: É, isso já, mas eu não vou lá perder tempo nenhum.
0: Não gosta de confusão, não é?
8: É, não é assim, já fiz muitos anos, eu que o meu colega faleceu depois para mim as festas acabaram.
0: Pois, eu compreendo isso. Mas olha que
8: foram muitos anos, foram diretas, foram tudo.
0: Claro.
8: Uma pessoa pronto, fica ao cheio de festas.
0: Claro. Mas olha que atravessar a cidade já por si é difícil atravessar a cidade de Braga. Então quem vem ali do Qualtar, quem vem da Universidade do Minho e tem que atravessar aí a cidade toda, até Prado, é muito, muito complicado. E então agora, nesta altura, digamos com o São João, então ainda mais complicado está o trânsito, não é?
8: Isso é mais a partir, por exemplo, das 7h30 e até às 9h30, ninguém se mexe.
0: É, são ali as chamadas horas de ponta, não é, António?
8: É, horas de ponta. Depois vem aquela via rápida de Vila Verde, chegar cá acima, ui, Jesus, chega ali e para tudo.
0: Pois, eu compreendo, António. É isso, amigo. Então, olha, já está a ouvir a rádio há algum tempo, já o saudaram a si também, já lhe mandaram aí uma saudação.
8: E, portanto, já ouvi a Dona Lourdes, a Júlia.
0: E o António Noronha também o saudou também, também lhe mandou uma saudação. E a Lourdes Lopes também.
8: Sim.
0: Então, António, vamos à frase. Vamos lá, António.
8: Vamos lá, olha, estás na feira, só estás em Barroselas. Agora vai ser já pós-Nunes, todos os Estados Unidos da América. José Calmos, Carvalhal, Barcelos, Sr. Henrique da Laje, Dona Belmeira, Sr. Leiras, Dona Teresa da Areias, Vila, Barcelos, Dona Maria Alice de Prado, São Miguel, Zé Faria de Lago, Zé Manel Figueiredo Amares, Diogo de Barcelos, Lopes de Barreiros, agora tenho José Cruz, António Jaques, Luís Ferreira, Lourdes Lopes, que é António Dantas Pózinho de Moronha.
0: Muito
8: bem. E para o meu irmão Bicho, que está a descansar.
0: Sim, senhor.
8: E é para a sua família toda também.
0: Muito bem, António, muito bem. Olha, António, gostei de falar consigo, desejo-lhe um bom fim de semana, um grande abraço e olha...
8: É, e para você é igual.
0: E um bom São João aí dentro do se calhar aí do sossego aí de sua casa também. Um bom São João para si.
8: É mais sossegado. Não tem nada a ver.
0: Eu aí também partilho consigo, também não gosto muito de confusão. Aliás, não gosto nada de confusão. Também fujo a sete pés, como se costuma dizer.
8: É melhor em casa, está descansado e e não há barulhos, não há nada.
0: É isso mesmo. Olha, um grande abraço, António. Gosto de ouvi-lo.
8: Deus para você igual a Deus. Até à próxima.
0: Gosto de ouvi-lo.
8: Obrigado.
0: Ora, fomos a Braga falar com o nosso amigo ouvinte, António Oliveira. Junta-se a nós outro ouvinte. Bom dia.
9: Braga e todos os arredores.
0: E arredores, não é? Que agora é assim, agora temos aí o São Pedro à porta da Helena, quase, não é?
9: Exatamente. Não, está mais perto do Vítor do que de mim.
0: Sim, mas é o São Pedro, não é? É o São Pedro, não é? É o São Pedro, é um padrão. É um santo que a Helena também tem muito carinho, não é? Tem muito carinho.
9: Exatamente. Bom dia, senhor gerente. O talho da feira cá está, para atender o cliente desde as 8 da manhã. O locutor, vou saudarem. Hoje mudei de cassete. Sou um dos que vão entrarem para o Expresso das 7.
0: Ei, essa está demais. Essa está demais.
9: Mas hoje, em especial, quero dar a saudação ao diretor do nosso jornal e a toda a redação. O nosso tão querido jornal, 25 anos, já tens. Ao Vítor e a todo o pessoal, meus sinceros parabéns. O Notícias de Barroselas, por ele fazem de tudo para chegar a eles e elas aos quatro cantos do mundo. Parabéns, querido jornal, e a toda a direção, para todos em geral, e boa continuação. 25 anos, linda idade, que estejas cá há muitos anos, informando a sociedade, é disso que nós gostamos. Meu pequeno comentário, pela qualidade que tens. Um feliz aniversário à direção. Parabéns. Hoje, dia 20, está aí o São João. Grande noite de folia. Sardinha a pingar no pão. É curtir até ser dia. Tudo até o largo da feira, na noite do São João. E a saltar a fogueira com o manjerico na mão. Com o martelo e balão, o alho por não larga. As romarias do verão. Nas Fonteinhas e Braga. Amigos, fiquem com Deus. Em nomes não vou falarem. Ao locutor e aos seus, bom São João. Vou desejarem. Ouvintes da Rádio Fivense, a todos bom São João. E para si, senhor gerente, ao sábado, ponha qualquer coisa em promoção.
0: Põe todos os dias, põe todos os dias. Oh, Helena, quadras fantásticas, Helena. É bom ouvir essas quadras. É bom ouvir
9: tal,
0: essas quadras.
9: Que tal? Já se diverteu um bocado?
0: Já, claro. Então aqui a equipa toda fica tão satisfeita e os ouvintes também lá em casa.
9: Não,
0: pois, claro,
9: mas com aquilo que levou quarta-feira.
0: Pois, sim, gostei das quadras. Gostei, sim, senhora. E,
9: tem muito que ler.
0: E vão ser publicadas, vão ser naturalmente publicadas, claro.
9: Mas
0: hoje também deu aqui umas quadras bem bonitas para publicarmos também, porque são mesmo muito bonitas, são sim senhor.
9: Já lá tem quase idêntico, não é?
0: Como é que é essa do Expresso das 7? Ora, repita-nos lá essa quadra. Essa é muito bonita também.
9: O locutor, vou saudar. Hoje mudei de cassete. Saúde os que vão ligar para o Expresso das 7.
0: Ora, hoje, o locutor vou saudar, hoje, no...
9: Mudei de cassete,
0: que engraçado.
9: São os que vão ligar para o Expresso das 7.
0: Que maravilha, Helena, que maravilha.
9: Pronto, Vítor, olha, quero dizer que gostei muito daquele bocadinho quarta-feira e... Eu gostei que já há muito que a gente não se falava.
0: Sim, senhora, também gostei de encontrar. Muito obrigado também pelas quadras que vou publicá-las naturalmente com todo o gosto no jornal. Muito, muito obrigado, Helena.
9: Já lhe dei indicação.
0: Sabe que gerir uma equipa também não é fácil, não é? E portanto, mas já lhe dei essa indicação também, ok?
9: Está bem, está.
0: Muito bem,
9: pronto,
0: Helena.
9: Pronto, Vítor. Se calhar bem, 2 a 8. Se não calhar, olhe, paciência.
0: Muito bem, esperemos por si e muito obrigado pelo seu testemunho. Muito obrigado, Helena. Um bom fim de semana.
9: Um bom São João.
0: Muito obrigado.
9: Tchau.
0: Ora, Helena Pires, nossa ouvinte em Barroselas. Ora, junta-se a nós outro ouvinte. Bom dia.
10: Bom dia, Sr. Vítor Viegas.
0: Muito bom dia. Ora, esta voz assim, com esta, uma voz assim tão forte, tão pesada, é o Miguel Fonseca, não é, Miguel?
10: É, sim, senhora.
0: Então como é que está, Miguel? Está bem disposto?
10: Tudo bem, obrigadinho.
0: Aí, por
10: já me sou a cumprir.
0: Então é por isso que está assim com a voz assim mais, parece que sossegada, não é, Miguel? É sim, senhor, é sim, senhor. Então, Miguel, vamos lá à frase e à saudação, Miguel. Vamos a isso.
10: Olha, talho da feira, o seu talho em Barroselas. E depois é para os filhos, netos, bisnetas, para a Paula Nova, Rafael Rocha, Baião na França, e para o senhor e Sr. Domingos de Dona Fátima, o Sr. Manuel Vieira, para o meu vizinho Zé Pior, os filhos, mulher e filhos, para a Dona Helena Pires, para o Sr. Benedito Pereira, e para vocês, a continuação de bom fim de semana, bom sábado, que tudo corra bem, é o que interessa.
0: É isso, Miguel, é isso. Olha, Miguel, um grande abraço para si e uma saudação até à Vila de Alvarães. Temos aí muitos, muitos ouvintes. Um grande abraço e foi um gosto falar consigo, está bem?
10: Tá,
0: grande abraço, Miguel, um grande abraço. Ora, são 7 da manhã, 40 minutos, vamos estabelecer contacto com mais um ouvinte que se junta a esta emissão. Muito bom dia.
11: Olá, Vítor. Muito bom dia.
0: Muito bom dia. Falamos com quem?
11: O Fernando Acevedo Castelo Neda.
0: Viva, Fernando. Como é que está?
11: Olha, estou mais ou menos, graças a Deus. Eu já agora há bocado entrei, era o quarto. O Vítor passou uma... a chamada, não é?
0: Uhum.
11: E dali a bocado desligou-me.
0: Não desliguei, amigo. Não desliguei chamada, que eu não desligo chamada a ninguém. A não ser que haja ouvintes que tenham outras intenções de quebrar as regras da boa educação. Mas não mudei a chamada, Fernando. Não mudei.
11: Ah, mas caiu.
0: Isso já são outras coisas, não é? Já são outras razões técnicas, não é?
11: Porque o Vítor, ao dizer que ia atender a outro ouvinte, chamada. Andou.
0: Foi-se abaixo, não é? Pronto, mas o Fernando agora está em linha e está toda a gente a ouvi-lo. E Fernando...
11: É assim, eu das outras vezes não tenho participado, porque quando me lembro são 9 horas. Já às 9 horas o Vítor já não faz isto.
0: Já é só das 7 às 8, é isso mesmo, Fernando, é isso mesmo.
11: Exatamente.
0: Então, Fernando, está bem disposto?
11: Estou, graças a Deus.
0: Ótimo, isso é o que interessa, não é? Isso é o que interessa. Isso é o que interessa. É, então, Fernando...
11: Vítor, olha... O talho da feira, o melhor talho de Barzelas. É isso?
0: Isso mesmo. E agora vamos estudar, então.
11: Olha, vai para ti com um forte abraço, vai para toda a tua família, tudo de bom, com condenação deste bom dia. Vai para o Joaquim, isto bem quando vou incluir a família para não estar a atrasar muito. Vai para o Joaquim Souza, para a esposa, para os filhos, para os netos. Vai para o Sr. Benedito, vai para o Sr. Luís, Ribeirâncora. Vai para o Sr. Ronaldo Trancoso, vai para a Erla Silva. Vai para a Rosa Vieira, um beijinho para ela, para toda a família. Olha, vai para mim, vai para a minha mulher, um beijinho para ela também. E vai para todos os ouvintes, com condução de bom dia, até sábado, se Deus quiser.
0: Muito bem, Fernando. Olha, foi um gosto falar consigo. Desejo-lhe, então, um bom fim de semana. Muito, muito obrigado pela sintonia e até um dia deste, ok, Fernando?
11: Um abraço, Vitor.
0: Um grande abraço, gosto de ouvi-lo. Um grande abraço. Ora, falamos com o nosso ouvinte, Fernando. O Fernando Azevedo, nosso ouvinte, que nos escuta em Castelo do Neiva também. Castelo do Neiva, onde a Rádio Fifense tem muita, muita audiência. Aliás, eu atrevo-me a dizer que a Rádio Fifense tem audiência em tudo quanto é lado e é muito bom ter esse feedback e também esse retorno dos muitos ouvintes que são fiéis ouvintes da Rádio Fifense e estão sempre, sempre connosco. Muito, muito obrigado. Ora, vamos para mais um ouvinte. Vamos, sim, senhor, porque os telefones não param. Mais um ouvinte, bom dia.
12: Olá, Sr. Vitor, bom dia.
0: Muito bom dia. Vamos a Forjães, depois do Castelo do Neiva, não é? não é muito longe, não é?
12: Não, são quase quilómetros.
0: E falamos com outro António, não é? Com o António Jaques.
12: Olha, amigo, está tudo bem consigo? Com
0: tudo
12: a família?
0: Bem, tudo bem, amigo. Consigo também com os teus?
12: Bastante. Um pudim o outro dia de cada vez,
0: é? É isso mesmo, é isso.
12: Olha, quero mandar os parabéns aí à Dona Helena, que fez umas quadras muito bonitas, é? Ela fez umas quadras ajeitosas aí contra o São João e acho que o Jornal da Rosela está de parabéns, não é?
0: São 25 anos, amigo, são 25 anos, a liderar uma equipa.
12: Tenho pena não poder colaborar, porque pronto, não dá.
0: Já colaborou noutros tempos, não é?
12: Pronto, mas não tem problema, mas sinto saudade dessas épocas.
0: Eu compreendo, olha, não é? Eu compreendo.
12: Os talhos da feira são os talhos inverdadeiros. E vão dar uma saudação para si e para a sua família toda, inclusive a senhora e a sua mãe. Para o senhor António de Braga, que falou há pouco. O senhor Noronha, que também estava de parabéns outro dia. O senhor da Cruz, a dona Helena, a dona Rosa Vieira e família. Aqui em Albarais, o nosso amigo Carlos Padreiro e toda a família. E a dona Grande Barbosa. Enfim, para todos em geral, para estar aqui a banda batata, se não faz meu hábito, um bom fim de semana e até sábado, se conseguir entrar, porque eu estou há muito tempo aqui e não conseguia, sabe?
0: Pois muito bem, muito bem. Então, olha, amigo, desejo-lhe um bom fim de semana, dizer-lhe que também foi um gosto falar consigo e uma grande saudação para si e para a sua senhora, está bem?
12: Pronto, amigo, um abraço aí e até sábado, se quiser.
0: Muito, muito obrigado, muito obrigado. Ora, fomos até Forjães, fomos a Forjães falar com o nosso amigo ouvinte, António Jacques, outro ouvinte que se junta a nós. Muito bom dia. Alô, alô, muito bom dia. Olha, perdemos a chamada, de facto, perdemos aí a chamada, tínhamos aí outro ouvinte no número móvel, entretanto vamos pedir a este ouvinte que volte a tentar a ligação nesta manhã de sábado, penso que agora sim. Muito, muito bom dia.
13: Bom dia, Sr. Vitor Viegas.
0: Muito, muito bom dia, muito bom dia. E agora falo com quem?
13: Com o Sr. Manuel Vieira, São Bartolomeu-Mar.
0: Então, Sr. Manuel Vieira, como é que está?
13: Está tudo bem, graças a Deus.
0: Ótimo, isso é o que interessa, não é?
13: É, estamos preparados para a festinha do São Joãozinho.
0: É isso, está aí o São João Santo Bonito, não é?
13: Está também, está bem.
0: É isso, muito bem, muito bem. Então, Manuel, vamos à frase, vamos lá.
13: Ora bem, vamos à frase. O talho da feira é o nosso talho em Berzela.
0: Isso.
13: Vai para o senhor Vítor Viegas e sua família.
0: Obrigado.
13: Vai para a Mafalda, que é um bom regresso de feira, se já tenho saudade de falar com ela.
0: Eu faço ideia, faço ideia, faço ideia.
13: Vai para o senhor Joaquim Souza e sua esposa, para o senhor Luís Teixeira, para o senhor José Carlos Silva, para a senhora Rosa Vieira, para a senhora Helena Pires, para o senhor Carlos Laranjeira, para o senhor José Cruz, para a Maria de Arque, para a dona Gracinda de Fragoso, para o senhor Miguel Fonseca, que ainda há pouco falou em mim, para a dona Conceição de Ariosa e para o senhor Branquinho. Para o Nuno de São Paio de Antas, para o senhor José Ferreira e para a Conceição Pita. E para o senhor Vitor Viegas, com um bom fim de semana e tudo bom.
0: Olha, meu amigo, e tenho que lhe agradecer então essa simpatia. Um grande abraço para si e um bom fim de semana, ok?
13: Um bom fim de semana, senhor Vitor Viegas. Desejo que venha, se o senhor quiser, tudo bom.
0: Adeus, adeus, muito bom dia. Muito, muito bom dia, muito bom dia. Ora, fomos ali a São Bartolomeu do Mar, Conselho de Esposende. Agora vamos até onde? Bom dia. Alô, alô, muito bom dia.
14: Sim, bom dia.
0: Bom dia. Vamos aos Arcos de Valdevez, não vamos?
14: Sim, sim, a Belmira.
0: Oh, Dona Belmira, como é que está, Dona Belmira?
14: Estou bem, obrigada. Um bocadinho difícil de entrar, mas pronto.
0: Mas
14: é assim, não posso ouvir a rádio e ligar ao mesmo tempo.
0: Lá conseguiu, não é, Dona Belmira?
14: Agora consegui.
0: Sim, senhor, olha.
14: Então, olha, eu vou fazer... Está tudo bem com você, Vitória?
0: Tudo bem, está tudo bem. Está sim, senhor. Está sim, senhor.
14: Então, eu vou saudar... Alô, alô, está aí?
0: Estamos a ouvi-la, estamos a ouvi-la, todos a ouvi-la.
14: Pronto, vou saudar o Sr. António Jacques, a Dona Lourdes Lopes, o Sr. António Noronha, o Sr. António Oliveira, a Dona Rosa Vieira, a Terezinha de Salmaneda, a Lídia Souza, a Dona Laurinda, a Amélia Pimenta, todos os meus amigos daí, e de cá, e do meio, de todo lado, e o talho da feira em Barroselas.
0: Muito bem, é isso mesmo, Dona Belmira, é isso mesmo. Olha, e também a Júlia, que já falou há bocadinho, também aí para a rádio, também a Júlia.
14: Eu já não ligamos com essa senhora, vai a mostrar aí muito ou 9 anos.
0: Muito bem, muito bem. Então, olha, desejo-lhe um bom fim de semana. Vou mandar aí uma saudação também ao Sr. Leiras e...
14: Aí foi ele que conseguiu o número, antes de sair.
0: Olha, mando-lhe um grande abraço aí da minha parte, está bem, Dona Belmira?
14: Sim, muito obrigada. Bom dia para si e para a sua família. Queria, assim mandar um beijinho muito fofinho. Eu sei que ela não ouve, mas já sempre que me transmita, a Dona Lourdes Machado e família.
0: Muito bem, sim senhora, muito bem. Olha, muito obrigado.
14: Beijinho para si, bom fim de semana e para a família.
0: Muito obrigado, Dona Belmira, para si também. Muito obrigado, muito bom dia. Muito bom dia. Ora, fomos lá para cima, fomos a Arcos de Valdevez, falamos com a nossa ouvinte, a Belmira Cerqueira. Outro ouvinte que se junta a nós, bom dia.
15: Sim, senhor. Bom dia, senhor Vítor.
0: Muito bom dia, muito bom dia. Agora é o nosso amigo...
15: O terceiro sábado que eu pensei que não ia conseguir entrar, cuidado.
0: Mas conseguiu, José Cruz, conseguiu, não é? Conseguiu. Conseguiu.
15: Bastante tempo, com o telefone nas mãos. Até que consegui, graças a Deus.
0: Então, olha, já temos outro ouvinte aí à espera para entrar em linha. Vamos lá, amigo, vamos lá, então.
15: Agora, então, vamos lá dar o bom dia já para você, para toda a sua família. Para a Mafalda Velho, para a Lourdes Lopes, para a Rosa Vieira, para a Helena Pires, que eu gostei muito dos versos que ela disse hoje. Eles são sempre bonitos, já. Para o Sr. Nereide Martins, para o Francisco Lapeiro, para o Sr. Henrique Mota, para a Gracinda Cunha, para todos os nossos imigrantes, não quero esquecer os meus filhos e netos, hoje, claro.
16: para o António Oliveira de Braga, para a Maria Augustinha da Dark e para o Nelson, e para a sua esposa também, pai da Lina Torres, para o Domingos e para a Fátima da Alvaranjo, que já ouvi também, para a Lourdes, para a Lourdinhas, para a Ingrácia, também da Alvaranjo, para o António Jacques, também ouvi, para a esposa, para a Maria do Céu de Lenhelas e para a Maria do Céu de Mazarefes, para Fragoso, para todos os fragosenses, não esqueçam do meu primo Manel Sá, para a Praia de Âncora, para o David, Sr. David Mendonça. Eles são tantos que eu é para todos os nossos queridos ouvintes e assim eu já deixo muito lugar.
0: Muito bem, mas é isso mesmo.
16: Eu penso neles todos. Já.
0: Assim é que é falar, assim é que é falar. Muito bem.
16: Um bom dia para todos, um grande abraço, um bom fim de semana. O Branquinho, que é
0: seu. Um grande abraço também.
16: Tá, para todos. Pronto.
0: Muito obrigado, José Cruz.
16: Bom dia.
0: Um grande abraço. Ora, o nosso ouvinte, José Cruz, em Fragoso, outro ouvinte, bom dia.
17: Bom dia, Sr. Vítor, está tudo bem?
0: Tudo bem, e a Dona Lola, como é que está?
17: Também está tudo bem, graças a Deus.
0: E por Amares também se viveu aí o Santo António, como deve ser, não é?
17: Sim, Sr. Vítor, correu tudo muito bem, graças a Deus.
0: E agora é o São João em Braga, não é?
17: É verdade, é sim, senhor.
0: É isso mesmo. Muito
17: é
0: bem.
17: É verdade.
0: Muito bem. Então, Dona Lola, vamos lá, vamos a isso.
17: Sr. Vítor, o talho da feira, o seu talho é em Barrotelas. Sr. Vítor, vai ser para quem estiver de parabéns, muitos parabéns, muitas felicidades para toda a minha família, para o meu marido, para os meus filhos, para os meus trenetinhos, para todos os ouvintes e participantes da Rádio Eficiência, para todos os imigrantes, sem exceção de ninguém, não esquecendo o meu filhote, o meu filho, a minha nora, o meu Afonso, para o Sr. Vítor, sua família, todos que aí trabalham, um beijinho grande, um bom sábado, um bom fim de semana e até 2 a 8, se Deus quiser.
0: Sim, senhor, muito bem. Olha, é um gosto sempre recebê-la por cá. Desejo-lhe então que passe um bom fim de semana e junto à família. E muito obrigado pela sintonia aqui com a Rádio Fifense, ok, Dona Lola?
17: Ah, bom dia, Sr. Vítor.
0: Muito obrigado, muito obrigado. Para a senhora também, muito obrigado, muito obrigado. Vamos a isso, vamos a mais ouvintes, porque os telefones não param. Vamos a isso. E ainda não disse o número, não disse nenhuma vez. Não, não disse, não. Alô, alô, bom dia.
18: Bom dia, Sr. Vitor.
0: Muito bom dia. Vamos a Dark?
18: É sim, Sr. Vitor.
0: É isso, amigo José Gonçalves. Como está?
18: Estou bem, e o Sr. Vitor e a família?
0: Também, amigo, também. Está tudo bem, está. Muito obrigado.
18: Não se quer. Então vamos adiantar.
0: Vamos.
18: Talho da feira, o seu talho em Barrosela. Depois vai para as saudações, vai para a minha esposa, vai para os meus filhos, vai para os meus netos. Vai para a Dona Conceição Pita, vai também para a Dona Agostinha, vai para o Nelson, vai também para a senhora do autocarro, Lourdes Montes, vai também para a Gracinda Fernandes, vai também para o senhor José Cruz, vai para os senhores o Joaquim Souza, para a esposa, para os filhos e para os netos, vai para todos os ouvintes, com um bom fim de semana e até 2 ou 8 dias, se Deus quiser.
0: Muito bem, amigo, olha, um grande abraço para si e um bom fim de semana, bom São João, está bem, José Gonçalves?
18: Igualmente para si também e para toda a família.
0: Gosto em ouvi-lo, muito obrigado, muito bom dia.
18: Gosto também foi meu, obrigado.
0: Ora, o nosso amigo José Gonçalves, ali na Vila de Dark, a estabelecer contacto connosco, eu não disse, vou agora dizer, mas também estamos quase em cima, o 258-983-087 e também o 969-195-031, são estes os números de telefone aqui da rádio. Um abraço também lá para cima para o nosso amigo Hugo, que nos mandou aqui um contacto. Hugo, que também quer deixar aqui uma saudação a todo o auditório e também ao José Cruz, o Hugo Sousa, nosso Hugo Viana, aliás, nosso amigo ouvinte e também colega de trabalho. Agora sim, é outro ouvinte que se junta a nós. Muito bom dia.
19: Bom dia, Sr. Vítor.
0: Olha a Dona Teresa, bom dia.
19: Bom dia, Sr. Vítor.
0: Então, Dona Teresa, como está?
19: Eu estou bem, graças a Deus. E o Sr. Vítor também está aí, a família?
0: Também está tudo bem, Dona Teresa. Está sim, senhor. Está tudo bem, está sim, senhora. E então, que nos conta, Dona Teresa?
19: Que é que é de contar? Está muito calor. A gente não dorme mal de noite. Olha, sabe, mas é a cama de manhã.
0: Pois eu faço ideia, mas olha, mas também sabe bem ouvir a rádio e participar na
19: pois
0: rádio,
19: é,
0: não é?
19: Mas estas jovens novas custam um bocado a levantar.
0: Pois é, mas olha, mas vai tudo começar, não é, Dona Teresa?
19: Ah, isso é, Sr. Vítor.
0: Vai tudo começar, é mesmo assim, é?
19: Pronto, Sr. Vítor.
0: Então vamos lá.
19: Talho da feira, não é?
0: É isso, é isso.
19: É, o talho da feira é o seu talho em Barzelas.
0: Exatamente, é isso mesmo.
19: Olha, vai já um beijinho grande para a dona Lúcia de Carreiras, para toda a gente que eu costumo dedicar, um beijinho querido para toda a gente, também está no fim, senhor Vítor, também está aí no fim, vai um beijinho grande para todo mundo, um beijinho querido para o senhor António de Noronha e para a dona Cândida.
0: Que já ligou para cá, o Noronha já ligou a Júlia, já ligou a Lola, já ligou...
19: Para a Lolinha de Lau também.
0: Que a Lourdes Lopes também, a senhora do autocarro, também já ligou.
19: Para a dona Lourdes Lopes, um beijinho grande do tamanho do mundo para essa senhora.
0: É isso, essa
19: um
0: gente
19: um beijinho
0: toda.
19: Grande, grande, grande tamanho do mundo para ela, que é um amor de uma senhora...
0: é isso
19: que
0: mesmo.
19: Gostava muito dela.
0: E gostam.
19: Um beijinho grande para ela e vai para a sua querida mãe e para a sua querida esposa, para toda a sua querida família. Beijinhos para todo mundo, para toda a gente que liga aí para essa rádio. Um beijinho muito fofinho para todos.
0: Muito obrigado, dona Teresa.
19: Beijinho
0: muito obrigado.
19: Grande, senhor Vítor. E muito obrigado por me atenderem.
0: É um gosto recebê-la por cá, ok?
19: Pronto,
0: tem,
19: um
0: tem
19: grande,
0: espaço, tem espaço aqui nas carruagens. Muito
19: tchau,
0: obrigado.
19: Beijinho, senhor Vítor. Muito obrigado.
0: Adeus, adeus, dona Teresa. Muito obrigado. Muito obrigado.
19: Obrigado.
0: Ora, fomos até Areias de Vilar, em Barcelos. Falamos com a dona Teresa Araújo. Ora, e ajudaram também. Ah, ajudaram, pois ajudaram. E a outro ouvinte está em linha. Bom dia.
20: Bom dia, senhor Vítor.
0: Muito bom dia. Vamos até onde? Até a âncora?
20: É, sempre consegui hoje, graças
0: Cândida,
20: a Deus.
0: Cândida, como está a Cândida?
20: Estou bem, graças a Deus. Obrigada. E o
0: ótimo.
20: Senhor também?
0: Também à escuta da rádio, não é?
20: É, sempre muito... a tentar e não conseguia, mas agora consegui.
0: Hoje conseguiu, Cândida. Hoje conseguiu. Vamos lá então, Cândida.
20: Olha,
0: vamos
20: o talho
0: lá.
20: Da feira é o seu talho em Barzelas. Olha, é para todos os ouvintes, é para o senhor Branquinho, um beijinho para ele. É para o senhor Domingos, para a dona Fátima da Albaranjo. É para a dona Conceição Pita de Dark e para o senhor José Ferreira da Amorosa e para a dona Helena. Olha, para todos os ouvintes. Eu estou a ouvir para o Luís Ribadâncora também, que ele se calhar não conseguiu. Também traz. Para todos os ouvintes, com um bom fim de semana. E um beijinho para todos, tudo bom.
0: Muito obrigado, muito obrigado. Olha, para si também, Cândida, muito obrigado pelo seu contacto e um bom fim de semana, ok?
20: Obrigada, bom dia.
0: Muito, muito obrigado, obrigado. Muito obrigado.
20: Bom dia.
0: Ora, estamos quase, quase a terminar esta primeira hora do programa recheadíssima. É verdade, tantos ouvintes, é um gosto, é um prazer em receber cá tantos ouvintes e abrimos a antena à vossa participação. Ora, ajudaram a fazer esta primeira hora do programa a Lourdes Lopes em Castelo Branco, o António Noronha em Sampaio Dantas. Depois fomos até Ariosa, falamos com a Mariana. Depois fomos até Alvarães falar com o Domingos Lopes. Depois fomos a Barcelos falar com o Branquinho. Depois juntou-se a nós a Júlia em Carreiras de São Miguel, Vila Verde. Depois fomos até Dark falar com a Conceição Pita. Depois demos outro salto grande até a cidade de Braga. Falamos com António Oliveira. Depois voltamos a Alvarães, falamos com Miguel Fonseca. Depois falamos também com o Fernando Azevedo, em Alvarães. Também com a Helena Pires, em Barroselas. Ainda o António Jaques, em Forjães. O Manuel Vieira, em São Bartolomeu do Mar, Esposende. A Belmira Cerqueira, em Arcos de Valdevez. O José Cruz, em Fragoso. A Lola, em Amares. O José Gonçalves, em Darque. A Teresa, em Areias de Vilar, Barcelos. E a Cândida, em Âncora. E tantos, tantos outros ouvintes que foram tentando ligação connosco, não conseguiram, mas parece boa gente também. Aqui enviamos um grande, grande abraço. Ora, fechamos então esta primeira hora do Expresso das Sete. Vamos atualizar agora a agenda cultural com uma mão cheia de boas sugestões com José Carlos Silva. É já a seguir, às 8. E eu volto logo a seguir e junta-se a nós quem? A Rosa Vieira. Até já.

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0: Ora, vamos para a agenda às 8 da manhã, numa edição de José Carlos Silva.
1: Cultural.
2: Avançamos agora com a agenda cultural, mas antes vamos só recordar que as feiras acontecem hoje em Vila Nova Cerveira e em Seixas também há a feira que acontece ao sábado. E quanto à agenda cultural, aconselhamos hoje uma visita à Casa dos Nichos, em Viana do Castelo, onde está patente a exposição Núcleo Museológico de Arqueologia. É uma exposição que está patente entre as 9h01 e as 2h05 da tarde, de segunda a sexta-feira. Já no Museu Virtual Memória Marítima, poderá ver os Teixeiras História de uma Família de Mergulhadores. Portanto, é uma exposição que está patente no navio

0: dos descobrimentos que está a decorrer até ao dia de amanhã na cidade de Viena do Castelo. Assim, ruas, praças e largos do centro histórico voltam a transformar-se num autêntico cenário quinhentista repleto de recriações históricas, música, artesãos, mercadores e animação ao vivo inspirada na época dos descobrimentos. Assim, são 4 dias, porque já começou na quinta e termina precisamente no dia de amanhã, uma viagem ao passado onde as tradições, a cultura e os espetáculos se unem no coração da cidade de Viena do Castelo. O mercado de descobrimentos que nas últimas edições estava a ser realizado junto ao Castelo de Santiago da Barra regressa agora ao centro histórico da cidade de Viena do Castelo. Ainda está a tempo de dar um pulinho até lá, porque até o dia de amanhã muita animação à moda antiga está a correr em Viena do Castelo. Já na Sociedade de Instrução e Recreio de Dark, hoje há espetáculo de teatro com Está Tudo Sob Controle. É um espetáculo que sobe a palco às 9:30 da noite. Hoje, pelas 5:30 da tarde, no auditório do Museu das Artes Decorativas de Viena do Castelo, é feita... Hoje, pelas 5 da tarde, no auditório do Museu das Artes Decorativas na cidade de Viena do Castelo, é feito a apresentação e o lançamento do livro Bago de Fernando Castro Souza. Vai-se ter a apresentação do professor Salvador Trigo e a participação musical de Francisco Vieira. Já na Biblioteca Municipal da cidade de Viena do Castelo, às 5:30 da tarde, acontece uma sessão de apresentação de duas obras literárias do autor Pinto Meira, conduzida pelo professor Ramos Vilas e também pelo padre Albano Fraga. No Parque de Merendas, na Avenida Doa, além do Rio, em Ariosa, festeja-se o São João da Ponte hoje. A partir das 6:30 da tarde, há muita animação e também as tasquinhas a funcionar. É o São João da Ponte, uma organização da Junta de Freguesia de Ariosa. Também no Centro Cívico do Monte de São João Novo, na União das Freguesias de Suportela de Eucristo e Portela de Sousá, há festas de São João Novo. É os tradicionais festivais em honra de São João Novo, que se celebram precisamente até quarta-feira. Também em Seixas, no dia de hoje, há santos populares no Largo de São Bento, a partir das 6 da tarde, também com as tasquinhas a funcionar. Uma noite cheia de alegria, boa disposição e também os sabores tradicionais. Não vai faltar a sardinha assada, muito característica para a altura do São João. Trata-se de uma organização do Grupamento 573 de Seixas. Para este arraial promete também juntar família e amigos num ambiente único e cheio de tradição. Também os santos populares estão a ser celebrados em Âncora, com mais uma noite cheia de tradição, música, sabores típicos, no Largo da Igreja. A animação começa com o trio Renascer, a partir das 10 da noite, trazendo também o ritmo e a boa disposição. E atenção, porque depois, às 10:30, as marchas populares vêm de Riba de Âncora. As marchas populares da Ara vão passar pela freguesia de Âncora a partir das 10:30 da noite, ali no Largo da Igreja. Portanto, motivo forte para por ali passar. E em Vila Praia de Âncora, é o Monte do Calvário que acolhe no dia de hoje a festa de encerramento das atividades letivas 2025-2026 do Patronato no Calvário, Guardiões do Ar. Assim, a gastronomia e a animação para as famílias também vão estar de mãos dadas numa organização do Patronato de Vila Praia de Âncora. E assim fechamos aqui a agenda cultural para esta edição de sábado. Bom fim de semana para si.
1: Muito obrigado, José Carlos Silva. Uma mão cheia de boas sugestões para o seu fora de casa.
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1: Ouvintes da Rádio Afifense, para todos mais uma vez, muito bom dia. Já passam 8 minutos das 8 horas da manhã. Cá estamos então nesta segunda hora de viagem no Expresso das 7. A emissão é isso mesmo, começa bem cedinho às 7 da manhã, seguimos viagem até muito perto das 10. O meu nome é Vítor Diego, estou por cá na antena da rádio ao sábado entre as 7 e as 10. Ainda o resto da equipa, Filipe Costa, que dá assistência ao programa, ainda também a Rosa Vieira, que se vai juntar a nós já daqui a pouco e faz parte também da equipa. E claro, está também nesta manhã informativa, está o jornalista José Carlos Silva. Aceito um abraço desta equipa, votos de que esteja naturalmente a passar um excelente fim de semana, e nós estamos por cá até muito, muito perto das 10, e por cá também passam, como sempre, os grandes clássicos da rádio. Agora, se vai na estrada, faça boa viagem. Muito, muito obrigado pela boleia que nos vai dando.

0: Ora, é desta forma que nós vamos saudando o nosso vastíssimo auditório. Este hello, hello, hello, muito bom dia para quem nos sintoniza, para quem está connosco. Um bom dia que vai ser naturalmente também extensivo ali até a âncora. Ligou-nos já há instantes o Luís Ferreira. O Luís Ferreira a dizer: ó, Vítor Diegues, eu não consigo ligação. Eu estive tanto tempo aqui com o telemóvel na mão. É caso para dizer, Luís, que se calhar aí o telemóvel já cheira a borracha queimada, não? Um abraço, Luís, um abraço. O Luís que faz questão e diz-nos: olha, manda aí uma saudação aos meus amigos e a todos os ouvintes da Rádio Fifense. Está o recado dado, Luís. Um grande abraço para si também. Ora, agora vamos, como é habitual também, estabelecer o contacto com a nossa Rosa Vieira, que também já está por aí. A Rosa andou aí nas marchas populares do Santo António. Agora parece que vai desfilar aí no São João. A Rosa é uma vaidosa. Bom dia, Rosa.
1: Bom dia, Vítor.
0: São
1: a
0: João.
1: A Rosa é uma vaidosa, está toda partida, está a andar tão formosa.
0: Então vai aí para os bailaricos, quer milagres, não?
1: Ah, que espera, meu amigo. Vou esperar para depois, mais tarde, não?
0: É, pois é isso, não é?
1: Tem que
0: isso.
1: Pedir enquanto dá.
0: É isso mesmo, é isso mesmo.
1: Não é nada.
0: É isso mesmo.
1: Você que sabe mentir. Olha, por acaso, quando queria e podia.
0: Não foi, não é?
1: Depois a vida não me permitiu, e agora a saúde e a vontade também, nunca fui muito apaixonada, ora bem.
0: Claro,
1: sempre
0: claro.
1: Foi por me ser habituada.
0: Claro.
1: Mas, de qualquer das maneiras, nunca soube dar um pezinho de dança que nunca tive a oportunidade de fazer.
0: Claro.
1: Mas não estou triste por isso.
0: Não, mas olha, eu devo dizer que eu, quando era pequenino, também me, enfim, obrigar será uma forma assim um bocadinho mais agressiva de dizer a coisa, mas colocavam-me lá nas marchas. Eu não tinha jeitinho nenhum, coitadinho. Eu ia ali
1: já cheguei a ir, mas era já de casada e já com as minhas filhas aí também.
0: Não pois, vais, mas não é, a menina tinha uma particularidade. Este menino é tão bonito, ele vai à frente, vai logo à frente. E eu era tão desajeitado. Gosto de dançar, mas... E gosto mesmo de dançar, mas nas marchas não. Não me peçam isso, não é? Ali aquela gincana, não me peçam isso.
1: Abanar com a perna e com o braço.
0: Pois era. E depois era, não, a mãozinha aqui, a mãozinha acolá, e agora para aqui, para acolá. E depois tinha que estar sincronizado com o resto, não é? E então eram atrás de mim todos alinhados, todos direitinhos. E eu para um lado e para o outro, não é? Portanto,
1: está a ver. Mau exemplo.
0: Está a ver as figurinhas, não é? Está a ver as figurinhas.
1: Mas lá que também tem que haver essas formalidades nos conjuntos, senão também ninguém dá por ela.
0: Pois é, Rosa.
1: Ninguém
0: pois
1: dá
0: é.
1: Por ela que você ia, se não fosse isso.
0: Eu dizia, eu quero ir para o meio, que no meio, se falhar, ninguém. Juntava-me, às vezes assim, delgadinho, juntava-me assim atrás de um mais fortezinho e assim ninguém via as falhas, não é?
1: Eu por acaso sempre gostei de música e de dançar. De que queria, era a paixão. Mas
0: marchas não.
1: Mas gosto muito de vida.
0: Marchas não. Decididamente,
1: olha,
0: marchas não.
1: Mas chama-nos toda a vida.
0: É isso, Rosa. É isso mesmo.
1: Bom dia, meu amigo. Bom dia para si, para a família, para os colegas, para as famílias, para todos os ouvintes de norte a sul. Um beijinho para os meus castelenses que não se manifestam muito. Para o Fernando, para o Cristóvão, para o Manel, para a Fernanda, para toda a gente que nos está a ouvir e que se manifestem. O Luís furou-lhe o pneu, não chegou a tempo.
0: Pois foi, não é?
1: Mas pode ser que uma vez ou outra tenham sorte.
0: Pois foi.
1: E também um bocadinho de sacrifício também vale.
0: Eu faço ideia, e eu às vezes eu para mim a pensar exatamente isso, Rosa. É tão cedo, às 7 da manhã, como é que tanta gente se levanta para ligar e participar na rádio?
1: Olha,
0: extraordinário.
1: Olha, é a paixão da rádio.
0: É extraordinário.
1: Exatamente.
0: É extraordinário,
1: eu estava tão bem a dormir.
0: Pois é mesmo isso, é.
1: Deixa lá, há algum gosto especial lá através da rádio, senão ninguém fazia esse esforço.
0: Eu acho que é da viagem que é simpática, não é? A viagem do Expresso é confortável, não é?
1: É, e é para ver também quem chega na frente,
0: pois é isso.
1: Para ver por aí fora e tal.
0: É isso.
1: Deve ser isso.
0: É isso, Rosa.
1: Um beijinho para o outro lado lá do Rio, para o nosso casal amigo e para todos que nos ouvem e para todos aqueles que falam no meu nome, um abraço apertado. E... vou deixar no meu pensamento. Gozar vem as festas de São Pedro, porque as de Santo António já se foram.
0: É isso. Mas primeiro vem São João.
1: Umas atrás das outras.
0: Primeiro
1: e atrás
0: vem
1: das
0: São
1: festas
0: João.
1: Vamos nós. E se não for para um lado é para o outro. E vou deixar o pensamento que diz então: as pessoas boas não morrem nunca. vivem eternamente no bem que deixaram atrás de si.
0: É um bom pensamento, de facto, é sim, senhor.
1: É para refletir.
0: É um bom pensamento, é sem dúvida, sem dúvida.
1: E agora, como estamos em vésperas de São Pedro, eu gosto muito das coisas populares, como estivemos há bocado a falar, embora não seja eu gosto de colaborar, mas por trás dos panos.
0: Uhum.
1: Em tudo que me pedirem eu ajudo, mas de qualquer das maneiras, gosto muito dos santos populares, é festa, é alegria, sei lá o que não há. Até há coisas que nem devia de haver. Às vezes aqueles barulhos metidos pelo meio, gente pelo chão e tudo mais, mas isso depois também depende de cada um que quer fazer. Eu gosto de conversar muito com os santos.
0: Uhum.
1: E então tenho uma conversa escrita com o São Pedro e que gosto de lhe lembrar, uma vez por ano, pelo menos.
0: Uhum.
1: Não é que eu não falo com ele mais vezes.
0: Claro.
1: Porque quando invoco todos os anjos e santos de Deus, ele também está lá.
0: Claro.
1: Ele é o primeiro. E então tenho aqui no meu terceiro livro, uma conversa com São Pedro que eu passaria a ler em gesto de oração e brincadeira, mas com todo o respeito.
0: Sim, senhora. Então vamos ouvir essa conversa.
1: Se quiserem associar a mim, que se associem e no fim que diga: olha, São Pedro, esta conversa também é minha.
0: Sim, senhora. Então vamos associar todos, porque há muita gente que está atentamente e à espera e na expectativa, digamos, para ouvir essa conversa. É isso mesmo. E vamos ouvir, vamos a isso?
1: Vamos lá, então.
0: Vamos lá, vamos lá.
1: Conversando com São Pedro. Ó meu São Pedro bendito, enquanto que cá estiver, irei sempre à tua festa, só mesmo se não puder. Ó meu querido São Pedro, eu hei de dar-te um chapéu, para me dares um lugar, juntinho de ti no céu. És um santo popular, com festa de animação, espero sentar-me contigo, no teu grande cadeirão. Jesus entregou-te a chave, e deu-te todo o poder. Quero que me abras a porta no dia que eu lá bater. Ter a tua companhia será um grande prazer. Para lá chegar um dia, diz-me o que devo fazer. Foste o primeiro Papa, mandou-te Nosso Senhor, por isso tu és honrado com muita fé e amor. Diz-me se tens um jardim para plantar um cedro, onde possa estar à sombra, juntinho de ti, São Pedro. Quando Jesus te encontrou, de peixe eras pescador, depois pescavas os homens a convite do Senhor. Sempre o acompanhaste, foste homem de grande sorte, Jesus confiava em ti, viu que eras corajoso e forte. Quando eu te invocar, escuta o que vou pedir, quando o mestre me chamar, dá-me a mão para subir. Depois, quando eu entrar para a tua linda morada, não faças muitas perguntas, senão eu fico corada. Minha folha de serviço, bem limpa, eu quero levar. Se tiver alguma nódoa, por favor, deixa passar. E verás como é bom ter-me na tua vivenda. Se quiseres alguma coisa, faz-me já a encomenda. Tudo quanto me pedires, eu levarei com certeza, nem que seja uma rosa para enfeitar tua mesa. 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É tudo.
0: Ora, é uma bonita mensagem, uma bonita, uma conversa, digamos, Rosa, uma conversa partilhada, digamos assim, não é?
1: Eu direi que, com todo respeito, um bocado de brincadeira, mas é uma oração profunda.
0: Uhum.
1: Não preciso de lhe pedir mais nada.
0: Claro, claro. Conseguiu, enfim, fazer tudo.
1: Confiei tudo nas mãos dele.
0: Isso mesmo.
1: Ele agora que faça aquilo que ele entender e que eu merecer.
0: É isso.
1: E, portanto, não será grande coisa.
0: Foi de facto aí um bom momento e esse poema que já tem, como a Rosa disse, alguns anos, não é? Alguns anos.
1: Foi, escrevi-o em 2005.
0: Em 2005, portanto já...
1: No final do meu terceiro livro.
0: Já são 21 anos, não é?
1: Já é um jovenzinho,
0: já maduro, não é? E, portanto, foi aí uma boa partilha, ainda por cima nesta altura do ano, que estão aí os santos populares, e há tanta festa, tanto arraial, tanta marcha, não é? Mas para marchas, declaradamente, nós não vamos lá, não é?
1: Não, já até me está a ficar curto.
0: Não vamos lá, pois, e não tivesse a voz outro curto aí em casa, não é?
1: E depois há aquela coisa de uma pessoa não poder ir muito junto da outra, porque nem é para um lado, nem é para o outro, estão fazendo aspecto com o vizinho do lado no chão.
0: E os arquinhos, já andar, e essas coisinhas todas, não é?
1: Fica triste.
0: É isso, pois aí é que não, Rosa. Não.
1: É melhor não. Uma cadeirinha na beira da estrada.
0: Olha, para minimizarmos isto, para compormos um bocadinho isto, porque devem estar lá em casa ou quem está a ouvir a rádio, assim, aqueles senhores de marchas não gostam mesmo nada, não é?
1: Mas marchamos que o remédio.
0: É isso, mas é assim, eu não gosto é dançar nas marchas. Isso foi quando era criança, não é? Porque era
1: sim,
0: quase
1: sim.
0: Uma imposição. Mas vamos trazer aqui, porque eu convido aqui uma marcha. Isto, um programa com esta dimensão, também temos que ter marchas cá dentro, não é? Temos que ter marchas. E, portanto, eu vou dar este arquinho. Rosa, chegas aqui mais um bocadinho. Isso, está bom assim?
1: Mãozinha para baixo.
0: Mãozinha para baixo. Oh, Rosa, pega aqui neste arquinho, faz favor. Está a segurar, não está?
1: Estou.
0: Vamos brilhar os dois, Rosa. Vamos brilhar. A Rosa está aí no arquinho, ora... Um aventalzinho aí todo bordado, isso, está bem que me fica bem?
1: Estou enfolharado.
0: Aqui o nosso ensaiador já está aqui a preparar, sim senhor. Ora, eu aqui também vou ter que pôr aqui este colete agora,
1: O ensaiador não é o senhor Branquinho?
0: É o Branquinho, é o ensaiador, é o Branquinho, está aqui a ensaiar. O Branquinho, esse chapéuzinho na Rosa, está bom assim, Branquinho, está bom. Agora, eu vou pôr aqui este colete todo bordado, aqui todo bonito. Tudo bonito, e temos aqui a banda está aqui à espera para atuar.
1: Então não se demora, que às tantas ela vai embora.
0: Não, está aqui a banda para atuar, e depois temos aqueles ouvintes todos que participaram na primeira hora, estão aqui todos prontinhos.
1: Estão todos em fila.
0: Olha, Lourdes ali a pôr o avental também, o chapéuzinho.
1: E o cantar.
0: É isso mesmo, olha, o Domingos também quer participar, Domingos Lopes, o Jacques, olha, o Jacques também quer ir na marcha, sim senhor.
1: E o Fernando Azevedo?
0: O Fernando também, está um bocadinho empenado, mas também ali é Fernando, pronto, o Fernando também vai aqui na marcha.
1: Ele ainda não é tão velho assim, tem que ligar.
0: Olha, o José Cruz está tímido, vai lá para baixo, lá para trás de tudo. Olha, lá está, o José Cruz é lá. Também
1: deve. Ainda vai perder o ar.
0: Depois o José Gonçalves também está por aí. Pronto, e a Cândida também se juntou. Olha, juntaram-se todos, é engraçado. Olha, vamos então à marcha aqui do Expresso das Sete, pode ser?
1: Pode ser.
0: O Branquinho,
1: e marchamos até sábado.
0: O Branquinho é que tem que dar ordens para a gente começar. Hein? O Branquinho, podemos, Branquinho? Ele está a dizer se estamos todos a postos. Estamos, a banda também está. Pronto, amiga, vamos começar a marchar e até sábado, então.
1: Se Deus quiser.
0: Aí está a marcha do Expresso das Sete. Vamos aí.

0: Ora está aqui a marcha. Marcha do Expresso das 7 que nós aqui trouxemos. Não correu nada mal, não correu nada mal aqui a marcha. A marcha do Expresso das 7. Estamos também nesta manhã de sábado. Eu sou da Luci, amigo ouvinte, que está desse lado e é também um dos ouvintes habituais deste Expresso das 7. Começamos bem cedo, às 7 da manhã. Emissão que está consigo até muito perto das 10.
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0: 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Aí está, bom dia, muito bom dia, bom fim de semana com a sua Rádio Afifense em 87.6. 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Agora uma grande, grande canção ao vivo.

facto uma grande, grande canção, grande, grande clássico. Neil Diamond e este Sweet Caroline. Quem não se lembra? Aqui ao vivo.

0: Absolutamente fantástica esta música de Neil Diamond, Sweet Caroline, aqui ao vivo. Ora, já passam 37 minutos das 8 horas da manhã, não se atrase, se de facto tem compromissos. O tempo está bom, está ótimo, aliás, há uma previsão de aumento de temperatura, mas vamos lá ao tempo para hoje, com céu pouco nublado ou limpo, vento em geral fraco, predominando de noroeste. Há uma pequena subida da temperatura máxima. Ora, vamos lá então ao campeonato habitual das temperaturas. O Porto, que hoje prevê uma máxima de 26, mínima de 15. Braga, mais quente, é normal. Uma máxima de 35 graus, a máxima é de 14. E para Viana do Castelo, máxima de 27 graus, a mínima também é de 14. O tempo que se faz sentir este sábado, 20 de junho.
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0: Ora, cá estamos então na segunda hora do Expresso das 7 com o Vítor Diegues, aqui na antena da sua rádio Afifense. Daqui a pouco vou também ali ao quiosque da rádio, vou partilhar consigo os títulos que fazem as capas dos jornais nesta manhã de sábado, hoje 20 de junho. Aceito um abraço desta equipa do Expresso das 7, a missão que circula por cá nesta viagem, neste fim de semana, um dia fantástico com muito sol. É assim que estamos por cá entre as 7 e as 10. Tenham um excelente fim de semana. Boa viagem, se for o caso.

Ora, então, muito bom dia mais uma vez. Começamos esta revista de imprensa com a capa do Jornal Público. Na atualidade política, PSD e Governo em choque com Chega após o chumbo do pacote laboral. Ainda com direito a fotografia especial Algarve, a banhos, mas longe do mar. Também grupo neonazi arguídos que identificaram 200 alvos estão em liberdade. Também com destaque na edição de hoje do Jornal de Notícias, este assunto de olhos no céu para ver os aviões é o Festival Air Invictus, que já arrancou no Porto e Gaia. Também câmaras pedem aos empreiteiros que não façam férias no verão para concluírem obras do PRR. Ainda com destaque também no Porto, hotéis estão perto da lotação máxima para o São João. E na atualidade política, Chega rompe acordo com o PSD à última hora e chumba alterações nas leis laborais. Montenegro mantém confiança na ministra do Trabalho, Palma Ramalho. Agora vamos também para a capa do Correio da Manhã. Madrasta assassina sem memória do crime, é um assunto de capa e com direito à fotografia. Também Rubem Dias desvaloriza as idas à praia, é também um dos temas da atualidade, a prestação da Seleção Nacional no Mundial de Futebol. A bola diz índio para a defesa. O central brasileiro de 17 anos é canhoto e é o primeiro reforço do Benfica de Marco Silva. Ainda Beşiktaş chega acordo aos 40 milhões de euros por Pavlidis. Ainda com destaque também no Record, índio está no Benfica, é o primeiro reforço da era Marco Silva. Também habituados a lidar com a pressão, Rubem Dias garante seleção tranquila. Agora vamos também para outro assunto de capa do Desportivo, o jogo. As setas não podem ser só para Ronaldo, diz o jogador Rubem Dias, que ainda na ressaca do empate de Portugal na estreia, o jogador rebate as críticas e defende o grupo. Agora saltamos para a imprensa regional. Vamos pegar aqui no jornal Correio do Minho, de Braga. Ora, estamos a tentar então aqui o destaque. O Correio do Minho, da cidade de Braga, diz novos talentos em Braga. O concurso de desenhos sobre o São João ultrapassou as expectativas. Também shows de música portuguesa é também o assunto para o 15º Festival de São João de Braga, que também está aí. Por Barcelos, cabecilha de gangue de droga está em prisão preventiva. E também outros assuntos de capa. O Sporting Braga, avançado Gabriel Silva, assinou um contrato com o Braga por 5 épocas. Agora vou também pegar aqui na capa do semanário Alto Minho, com destaque na edição desta semana, o Porto que põe Viana a mexer. É de facto um assunto com direito à fotografia a ocupar grande parte da sua primeira página. Também Bárbara Domingues diz: os jogadores respeitam mais a mulher enquanto árbitro. Também Vinho Verde até a linha Os Chakras são também uma grande reportagem na edição desta semana do Alto Minho. E ainda Zé Pedro, o último capítulo na relva de uma história de amor ao Limianos, é também assunto de capa deste jornal. Ainda para finalizarmos a revista de imprensa, o semanário Aurora de Lima, Força Aérea, assinala aniversário em Viana. Ainda referência para a entrega dos prémios da 16ª edição do Prémio Escolar António Manuel Couto Viana. Ainda os serviços municipalizados de Viana do Castelo alertam para aumento de deposição ilegal de resíduos e reforçam a fiscalização. Também por Viana recebe a conferência das cidades saudáveis, é também outro dos assuntos, e Andreia Santos e Wilson Cabral vencem a corrida do Porto de Mar. São estes os assuntos que fazem as linhas da atualidade e preenchem as capas dos jornais nesta manhã de sábado, onde vamos até si, a primeira edição da revista de imprensa.

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Bom dia, muito bom dia, bom fim de semana com a sua Rádio Afifense. Quero enviar aqui uma grande saudação para quem está desse lado e são ouvintes habituais destas emissões do Expresso das Sete. Muito, muito obrigado ao nosso ouvinte Rui Gonçalves, nosso ouvinte que nos escuta em Berlim, na Alemanha. Muito, muito obrigado, Rui. Muito obrigado pelas palavras que nos dirige. São excessivas, não merecemos tanto, Rui. Um grande, grande abraço para si. E também muito obrigado por nos dar também esse feedback dos grandes clássicos que passamos aqui na rádio. É mesmo assim.

facto um grande clássico, este tema de Olivia Newton-John, norte-americana, que nos brindou já há muitos, muitos anos com este Xanadu. Bom, estamos então no final, é verdade, estamos no final desta segunda hora do programa Expresso das 7, a emissão que está por cá na antena da rádio, ao sábado entre as 7 e as 10. O meu nome é Vítor Diegues e é bom, é muito bom estar consigo.

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9: Bom dia, são agora 9 horas. Partimos então para a informação das 9, enquanto o Vítor Diegues faz aqui uma pequena paragem que ele vai voltar já a seguir. Vamos então ficar a saber quais são os temas que fazem eco nas notícias da nossa região. E começamos precisamente por Ponta Barca, onde a Câmara Municipal anunciou a presença de uma cianobactéria na Albufeira do Lindoso, que está a ser acompanhada com o máximo rigor e atenção pelas entidades competentes e que neste momento não se verifica risco de contaminação para as populações, segundo anunciou a Câmara Municipal de Ponta Barca. E também vamos dar conta agora do tempo, porque o estado do tempo em Portugal continental vai ser influenciado, melhor dizendo, por uma crista anticiclónica sobre a Península Ibérica e uma depressão com a expressão de altitude a oeste do continente, que vai transportar uma massa de ar quente com origem do norte da África. O Instituto do Mar e da Atmosfera aponta para uma subida de temperatura a partir de hoje e que poderá chegar até aos 38 graus em vários concelhos do Alto Minho. E na política é o Eduardo Teixeira, deputado da Assembleia da República, vereador da Câmara de Viana do Castelo, que formalizou a sua candidatura à presidência da Comissão da Política Distrital de Viana do Castelo do Chega, segundo agora deu a conhecer. O candidato refere que esta lista apresenta uma equipa representativa de todo o distrito e assumindo o compromisso de continuar a reforçar o crescimento do partido no Alto Minho. E em caminho é a Câmara Municipal, que tem em curso um investimento de mais de 130 mil euros para modernizar a iluminação pública do concelho, esperando alcançar um sistema 100% LED.

0: anos. Já em Vila Praia de Âncora foi instalado um novo ponto de iluminação dedicado aos pescadores, respondendo assim a uma necessidade há muito identificada, segundo refere a Câmara de Caminha. E em Viana do Castelo, as atenções estão viradas para o mercado dos descobrimentos, que arrancou na passada quinta-feira e até ao dia de amanhã promete transformar o centro histórico numa grande viagem até ao ano de 1518, tendo como tema a descoberta do Oriente. A Câmara Municipal referencia que o evento conta com mais de 100 momentos de animação, 150 mercadores, recriações históricas, atividades pedagógicas, experiências para toda a família e promete voltar a afirmar-se como um dos maiores mercados históricos do país. Recordemos só que o mercado de descobrimentos que ultimamente vinha a acontecer ali na zona do Castelo Santiago da Barra regressa precisamente ao centro histórico da cidade de Viana do Castelo, enquanto que a Praça da República é um dos principais pontos para esta realização. Eu não sei se já conferiu o seu boletim do Euromilhões, porque para o nosso país saiu um prémio de 110 mil euros. E já agora confira os números, são 8, 34, 39, 41, 42 e as estrelas são o 2 e o 7. E hoje há o terceiro arraial das associações de Chafé. Portanto, é na freguesia de Chafé, está marcado a abertura às 5h30 da tarde, no Largo 9 de Julho, com grupos de bombos. O programa vai estender-se até às 3 da madrugada, contempla ainda jogos, animação para crianças, a atuação do grupo Gentes da Borga, arranjo folclórico de Chafé, o do Greg Cane e o DJ André Maciel, naquela que será uma verdadeira festa da comunidade. O terceiro arraial das associações de Chafé conta com a participação da Associação Largo, Associação Desportiva de Chafé, Associação Cultural de Chafé, Associação de Pais da Escola Básica de Chafé e é apoiado pela Junta de Freguesia de Chafé. Em Âncora, hoje há Santos Populares, é o Largo da Igreja que recebe o trio Renascer às 10 da noite e, meia hora depois, há marchas populares com a Marcha da Ara. Haverá também um serviço de bar que funciona durante todo o dia. São os Santos Populares, aqui bem pertinho de nós, em Âncora, no Largo da Igreja. São agora passados 4 minutos das 9 da manhã, altura para fecharmos aqui este bloco de notícias. Eu volto ao meio-dia para atualizar toda a informação. No entanto, convido-vos a ficar com o Vítor Diegues para a última hora do Expresso da Manhã e vamos ficar atentos. Eu também vou ficar porque venho aí grandes músicas para ouvir, grandes recordações. Vítor, podes seguir em frente com esta marcha do Expresso da Manhã, sim, aqui.
1: Muito, muito obrigado, José Carlos Silva. Muito obrigado. Foram as notícias às 9, numa edição do jornalista José Carlos Silva.

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Ouvintes da Rádio Fifense, para todos mais uma vez, muito bom dia. Passam 8 minutos das 9 da manhã. Cá estamos nesta terceira hora do programa Expresso das 7, nesta manhã de sábado. Programa que está por cá na antena da rádio ao sábado, entre as 7 e as 10. Um programa de Vítor Diegues, e apresento-lhe também com todo gosto o resto desta equipa fantástica que está consigo nas manhãs do seu fim de semana. Filipe Costa, que dá assistência ao programa, a Rosa Vieira, que assina a sua crónica na segunda hora e faz parte da equipa, e também na manhã informativa está o jornalista José Carlos Silva. Aceita então um abraço desta equipa do Expresso das 7. Votos de que esteja a passar uma boa manhã de sábado, um bom fim de semana, e dizer-lhe que também nesta primeira hora estamos também, ou melhor, nesta terceira hora estamos também com apoio comercial da Nortaluga. 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Ora, porquê? Então passam os grandes clássicos da rádio. Quero enviar um grande abraço também ao nosso amigo ouvinte, Albino Carpinteira, que nos ligou de Darca há instantes, a dizer que está à escuta da rádio. Albino, um grande abraço, muita saúde para si, e muito, muito obrigado, Albino, por ser aqui nosso ouvinte. Muita saúde e um grande abraço. Ora, esta música vai ali para a redação, pois claro, o José Carlos Silva, que somos desse tempo, não é, José Carlos? De ouvir estes grandes clássicos, aqui fica este grande tema de Adriano Celentano, Don't Play That Song.

É italiano, chama-se Adriano Celentano, é uma música dos anos 70. Este Don't Play That Song, mas nós tocamos aqui a música, é verdade. É uma canção, um grande clássico da rádio, que abrimos então musicalmente esta terceira hora do programa Expresso das 7, porque na antena da sua rádio, em viagem, sempre ao sábado, entre as 7 e as 10. Um programa de Vítor Diegues, terceira hora do programa, com apoio comercial da Nortaluga. 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

Ora, estão os grandes clássicos da rádio, tal como este também de Giorgio Moroder, este Together in Electric Dreams, que tocou aqui na antena da sua rádio às 9h18 nesta manhã de sábado. Manhã com um sabor ao fim de semana, uma manhã que se apresenta com sol. Aliás, é assim que vai poder contar para este fim de semana. Céu pouco nublado ou limpo, ainda vento em geral fraco, predominando de noroeste. Há uma pequena subida dos valores da temperatura, particularmente da temperatura máxima. Vamos lá às temperaturas. Porto prevê uma máxima de 26 graus, a mínima é de 14, mais quente para Braga. Prevê-se uma máxima de 35, a mínima é de 14. E para Viana do Castelo, máxima de 27, a mínima também de 14. O tempo que se faz sentir nesta manhã de sábado, 20 de junho. 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

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Um abraço ao nosso amigo Neto, que também está à escuta da rádio. Para dizer que este dia 20 de junho é também assinalado como sendo o Dia Mundial dos Refugiados. A nível histórico e cultural português, destaca-se o falecimento do poeta António Feijó e também destaca-se a tradicional celebração das festas sanjoaninas, com destaque para eventos, como também acontece o Grande Encontro Nacional de Gigantones, acontece na cidade de Braga. Ora, então viajamos até 1917, morre em Estocolmo o poeta e diplomata português António Feijó. Foi autor das obras como Linhas de Fogo e também Brumas, quem não conhece. Ainda em 1860 é publicada a Carta de Lei que decreta a abolição dos morgados e capelas em Portugal. Agora viajamos também, por exemplo, até 1967, neste dia 20 de junho, o pugilista Muhammad Ali é condenado nos Estados Unidos da América por se recusar a combater na Guerra do Vietnã. São factos e acontecimentos que são registados neste dia 20 de junho. Entretanto, renovamos os votos de que esteja a passar uma excelente manhã de sábado na sintonia da sua rádio Afifense, em 87.6. Esta é também a terceira hora do programa Expresso das 7, porque começamos bem cedo, é verdade, começamos bem cedo às 7 da manhã, e esta viagem do Expresso das 7 está consigo nas manhãs do seu fim de semana, entre as 7 e as 10, com o Vítor Diegues, ainda outra grande equipa que me acompanha, o Filipe Costa, que dá assistência ao programa, a Rosa Vieira, que também faz parte da equipa, assina o seu apontamento no início da segunda hora do programa, e também na manhã informativa está o jornalista José Carlos Silva. Aceito um abraço desta equipa, votos de boa viagem, se for o caso, e muito, muito obrigado pela boleia que nos dá. 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É uma das minhas bandas de eleição, se não mesmo a minha banda de eleição. Os Pink Floyds, aqui numa nova roupagem de uma banda de tributo aos Pink Floyds, Australian Pink Floyd Show, e é este Comfortably Numb para ouvir nos próximos minutos.

0: grande, grande música aqui, um tributo aos Pink Floyd, com este Australian Pink Floyd Show e este grande clássico que se chama Comfortably Numb.
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0: Daqui a pouco vou também trazer à antena a segunda edição da revista de imprensa. Em destaque, os títulos que fazem as capas dos jornais nesta manhã de sábado, manhã de 20 de junho, hoje, fica então a saber que assinala-se o Dia Mundial dos Refugiados. A revista de imprensa é para ouvir daqui a bocadinho, nesta terceira hora do programa, que temos também o apoio comercial de Nortaluga. 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

Para quem não se lembra deste Never Ending Story, uma canção de Limahl, o eterno vocalista dos Cajá Go Go, é verdade, uma das grandes bandas que fez muito, muito sucesso ali nos anos 80. E aqui na antena da sua rádio afifense, sucesso, sucesso fazem estes grandes clássicos que nós aqui partemos consigo ao sábado. O meu nome é Vítor Diego, estou por cá na antena da rádio ao sábado entre as 7 e as 10. Don't get me wrong.

Rádio Afifense, amanhã de fim de semana, os Pretenders e este tema, grande clássico da rádio, este Don't Get Me Wrong. 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Agora uma grande, grande canção em português. Uma grande voz, Diana Basto, Se Eu Voar.

Vamos agora à segunda edição da revista de imprensa. Ora então, mais uma vez, muito bom dia. Vamos pegar já na capa do Jornal Público, na edição deste sábado. É um especial Algarve, a banhos, mas longe do mar. É uma grande reportagem para ler nesta edição. Ainda na atualidade política, PSD e Governo em choque com o Chega, após o chumbo do pacote laboral. Também escreve o Jornal Público, em nota de rodapé, Trump e Netanyahu fortaleceram o regime iraniano. É a atualidade sobre o Médio Oriente. Dos céus e de olhos no céu para ver os aviões, é um assunto de capa com direito à fotografia do Jornal de Notícias, que faz referência ao Festival Air Invictus, que já arrancou, para ver nos céus do Porto e também de Gaia. Também câmaras pedem aos empreiteiros que não façam férias no verão para concluírem as obras do PRR. É também outro dos assuntos de capa do Jornal de Notícias. Madrasta assassina sem memória do crime. Relativamente ao assunto do homicídio brutal que aconteceu em Valpaços, em Trás-os-Montes. Também no desporto, o Correio da Manhã dá nota para a Seleção Nacional. Ruben Dias desvaloriza idas à praia. É também assunto de capa deste jornal. O voto do Chega decide chumbo do pacote. O governo perde no Parlamento. É também outro dos assuntos que este jornal atira para a sua primeira página. Ora, vamos também a outros jornais. Agora pego na imprensa desportiva. Os jornais desportivos dão referência a este nome deste jogador. Chama-se Índio. É brasileiro, é defesa. E foi a primeira contratação do Benfica. O central brasileiro de 17 anos é canhoto e é o primeiro reforço da nova época de Marco Silva. Também o Beşiktaş da Turquia chega aos 40 milhões de euros por Pavlidis. Estará tudo a postos para a saída do jogador grego para a Turquia. Também o Record dá nota para Ruben Dias, que garante que a Seleção Nacional está tranquila, habituados a lidar com a pressão, diz o jogador da Seleção Nacional. Ainda, as setas não podem ser só para Ronaldo, diz o jogador em declarações ao Desportivo O Jogo. No Sporting, como entra na corrida por pote, o Como, equipa de Itália, médio ofensivo, vai deixar o Sporting e tudo indica que irá reforçar a equipa italiana. Agora vou também para a imprensa local. Vamos pegar no jornal Correio do Minho de Braga, que diz novos talentos, concurso de desenhos sobre o São João ultrapassou as expectativas. Ainda também referência para o 15º Festival de São João 2026 em Braga. É na Avenida Central, show de música portuguesa, diz este jornal. Também, cabecilha de gangue de droga está em prisão preventiva, foi preso em Barcelos. E também, dias felizes na Apúlia, do Centro Novaes e Sousa. Agora também outros jornais regionais, o semanário A Aurora de Lima, de Viana do Castelo, publica duas fotografias na sua última edição. Força Aérea assinala aniversário em Viana e também referência para a entrega dos prémios da 16ª edição do Prémio Escolar António Manuel Couto Viana. Outros assuntos que a Aurora de Lima traz para a primeira página é um apelo aos vianenses, os serviços municipalizados de Viana do Castelo, que alertam para o aumento de deposição ilegal de resíduos, que reforçam também a fiscalização. Ainda também com destaque, a arte matriz acredita que a cultura, a arte e os jogos têm o poder de aproximar pessoas. Também no desporto, Andréa Santos e Wilson Cabral vencem a corrida do Porto de Mar. Ainda com destaque também, Mercado dos Descobrimentos, que arrancou no dia 18 e termina amanhã, domingo, dia 21. Agora pego também na capa do semanário Alto Minho, de Ponte de Lima, com destaque na sua primeira página, o Porto que põe Viana a mexer, um assunto que de resto traz também
uma fotografia. Ainda Bárbara Domingues diz: os jogadores respeitam mais a mulher enquanto árbitro. Ainda também com destaque, referência para Zé Pedro, o último capítulo na relva de uma história de amor ao Limianos. São estes os títulos em destaque nos jornais e que fazem as linhas da atualidade e que partilhamos consigo nesta segunda edição da Revista de Imprensa.

Agora são 9h46. 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

Amigos ouvintes, estamos então no final desta emissão de hoje do Expresso das 7. A emissão que começa bem cedinho, às 7 da manhã, vai terminar agora, muito perto das 10. Já está por aí o nosso amigo Luís Teixeira, que vai fazer-lhe companhia já depois das 10, de encontro ao meio-dia, ali à hora do almoço. É uma boa sugestão para amanhã do seu fim de semana, acompanhar aí aqui o nosso Luís Teixeira. Nós ficamos por aqui, e esta equipa que levou até si o Expresso das 7. Eu estive na apresentação e realização do programa, ainda na assistência ao programa de Filipe Costa, ainda também a Rosa Vieira e o José Carlos Silva, que está na manhã informativa. 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Ficamos por aqui. Tenham um excelente fim de semana. Nós estamos de regresso no próximo sábado, bem cedinho, às 7 da manhã. Até lá, uma boa semana para si.

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9: São 10 horas.
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Ora, vivam para todos então, votos de muito bom dia, seja muito bem-vindo a mais um AFIF ao sábado, aqui comigo, sou o Luís Teixeira, até ao meio-dia. Já sabe que este programa acompanha também a viagem do Vítor Diegues com o seu Expresso das Sete, é claro. Um programa que preenche também a manhã de cada sábado bem cedo. E nós aproveitamos essa boleia, vimos de viagem com ele e então aproveitamos também para fazer esta paragem e dar continuidade a este programa com o AFIF ao sábado até ao meio-dia. Com muito para acontecer também no programa de hoje, para dar conta com algumas das reportagens, vamos também deixar-lhe algumas sugestões para este seu final de semana. E depois, é claro, temos a música, temos também a nossa saudação ao nosso simpaticíssimo auditório, não é? Portanto, aí vai uma saudação a todos aqueles que estão connosco através do FM 87.6. Via internet, estamos ligados ao mundo, como é sabido. Muito obrigado a todos pela preferência e a continuação de um bom dia, bom sábado, bom final de semana. Esteja de descanso, de férias ou mesmo a trabalhar. Mas se estiver a trabalhar, aqui deixamos aquele incentivo a que seja um bom dia, positivo, bom trabalho, boa disposição acima de tudo. E muito obrigado também pela preferência que nos concede. Uma saudação sempre especial para todos aqueles que vão a circular na estrada. Espero que mantenham uma boa condição, com a máxima prudência, segurança e precaução. Votos de uma boa viagem e muito obrigado mesmo pela boleia que nos concede. Ora, já está de regresso a casa, meu caro Vítor. Grande abraço e boa viagem por aí. Aproveito para recordar que contamos então hoje com um sábado extremamente convidativo em termos de tempinho. Olhar para o céu, ver que está azul, vê-se de facto aqueles rasgos dos aviões, não é? Chamo-lhe assim. Mas contamos com o céu pouco nublado, limpo, apresentando temporariamente maior nebulosidade. Até meio da manhã pode surgir em alguns locais um pouquinho mais, mas mais em especial junto à faixa costeira. O vento a soprar em geral fraco, predominando de noroeste, alguma neblina e subida da temperatura máxima. Quanto ao estado do mar, costa ocidental, a ondulação é de noroeste com metro ou metro e meio, temperatura de água de mar entre os 17 e os 19 graus. Para a costa sul, a ondulação inferior a um metro, temperatura de água de mar entre os 19 e os 22 graus. A temperatura mínima é de 14, a máxima poderá rondar os 27. Amanhã, domingo, 17 mínima, 28 máxima. Segunda-feira, 17 mínima, 28 máxima. E, apesar do sol, um pouco mais, uma segunda-feira nublada, poderá mesmo existir precipitação, se bem que diminuta a previsão. Na terça-feira, a mínima é de 17 graus, a máxima pode chegar até aos 28. Na quarta-feira, 17 mínima, 25 máxima. Quinta-feira, mínima de 16, máxima de 23, aqui também com a previsão de chuva. Sexta-feira, 16 mínima, 22 máxima. E poderá manter também, apesar do sol, uma terça-feira um pouco mais molhada, não é? É este o cenário que antecipamos para esta próxima semana. Agora são 10h07. Vamos à música. Deixamos aqui a nossa saudação, o nosso bom dia para todos aqueles que estão então connosco desse lado. Obrigado pela preferência. E vamos aos Santos Populares, não é? Um cheirinho a Santos Populares, vá lá.

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4: São 10 horas e 15 minutos.
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Ora bom, e vamos depois desta saudação com a Carla Blondi, este cheirinho a Portugal, Portugal em festa, Portugal que vai continuar também, esperemos com o melhor resultado já na próxima terça-feira, nesse Mundial, frente ao Uzbequistão, portanto esperemos que seja, esperemos não, Portugal conta também com resultado positivo, é claro, e só esse é que interessa para manter as aspirações, é certo. De continuar então neste Mundial aí em grande, não é? E nós também, portugueses, aí a torcer por Portugal. Isto foi acompanhar também esta canção, este cheirinho a Portugal em festa com Carla Blondi, que ouvimos aqui. Aqui vai o nosso bom dia. Bom dia também para o... E são 10h20, não é? Estávamos a ouvir aqui também essa mensagem. Ora, a nossa saudação vai desde já. E sem esquecer com o nosso bom dia... Dona Cidália Carvalho, bom dia aí para casa. Muito obrigado também por estar ligada connosco. E o amigo Quetano, que está aí no recanto da Alice. Grande, grande momento também, grande manhã. Já agora, bom trabalho. Uma saudação especialíssima a todos aqueles que são clientes na pastelaria Recanto da Alice. E força Juventude Viana, diz aí o Quetano. Está de parabéns, não é? É isso mesmo. Muito obrigado, meu amigo. Um grande abraço. Bom dia. Bom sábado. A Fernanda em Trapos, França. Beijinhos aí para a Fernanda. Bom dia. Olha, estamos ligados ainda aí, não é? Obrigado pela preferência. Cumprimentos também para o marido Floriano. O Abílio está na Suíça. Um grande abraço aí para a Suíça, para o Abílio e para toda a família. E é claro, vamos deixar aí uma saudação também para o amigo Viana, na barca. Já esteve em contacto com o Vítor, no Expresso das Sete. Um grande abraço. Ao meu amigo José Manuel Cerqueira, um grande abraço também. Já agora, bom dia. Tudo bom, bom final de semana, meu amigo, ok? Tudo ótimo. Aí, algures... Numa vila simpática, não é? É quê? É Monção? Grande abraço aí para Monção. Está a ouvir-nos, muito bem. Madame Nunes, beijinhos também. Já agora, bom dia. Cumprimentos para os filhos e beijinhos da nossa parte à Sra. Neves. Um bom dia também para o amigo António Carvalho. E continuação de uma excelente manhã de sábado. E agora vamos ouvir quem? A Cristiana Pereira vai brindar-nos com esta canção, chama-se o Vira de...

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0: Ora, vamos falar de flor, vamos falar de cor também. Portanto, foi o tema da 7ª edição do Noivas do Centro Social, que aconteceu no Centro Social e Cultural da Paróquia de Cardielos. O Canal Viana e a Rádio Afifense estiveram também no momento para lhe trazer esse ponto de reportagem. Aliás, a reportagem em vídeo ficou disponível no Facebook Afifense FM. E vamos aqui recordar então esse registro que efetuamos e que partilhamos aqui consigo nesta emissão do Afif ao Sábado.
1: Esta edição este ano é Cor e Flor, como podem observar aqui assim na nossa decoração. Temos muitas flores, temos aqui muitas cores. Os vestidos são inspirados nesse tema. Como novidade este ano, temos aqui assim Meninos das Alianças. Fizemos aqui a parceria com a Escola de Cardielos, a Escola Primária e Jardim de Infância. Eles vão desfilar. Temos cerca de 24 meninos, que vão ser os meninos dos nossos noivos. E será isso no fundo. Este ano também contamos pela primeira vez com o número máximo de IPSS, 7 IPSS aqui do Conselho de Viana, que se associaram a nós. Por norma, sim, há instituições, nós fazemos o convite a várias instituições, algumas por motivos profissionais não podem, muitas já estão connosco desde o primeiro evento, outras vão sendo novidade. Tentámos também variar, também para conhecermos e darmos, no fundo, aqui assim publicidade à nossa instituição, também trabalharmos aqui em rede, conhecermos outras técnicas, outros idosos, é sempre bom aqui para a instituição. E nós temos 7 casais de outras instituições e temos 4 casais aqui da nossa instituição. Isto em termos de noivos e noivas. No total, contamos com cerca de 350 pessoas, entre IPSS, convidadas, familiares, a escola, pais dos meninos da escola que também vieram assistir. Temos aqui casa cheia.
2: Nós recebemos com imenso entusiasmo este convite e quero já agradecer, porque ficámos mesmo muito entusiasmados. Tivemos conhecimento deste evento numa atividade promovida pela Câmara, que até lá não tínhamos conhecimento, e aceitámos este convite com muito orgulho e com muita alegria.
3: Quantos utentes é que vão estar aqui esta tarde?
2: Estamos com cerca de 10 utentes, temos 2 noivos e temos 3 madrinhas neste momento. Não foi nada difícil, até tínhamos vários voluntários até de noivas. Por acaso até foi aleatória a escolha da noiva, mas correu bem, porque são solteiros os dois, portanto eles estão a viver neste momento uma experiência que nunca experienciaram na vida real, portanto eles estão super entusiasmados e estão nervosos até mesmo como noivos.
3: E a preparação, como é que é o vestido da noiva?
2: Relativamente ao vestido da noiva, nós fomos procurar aqui a história de Afif, fomos procurar aqui as nossas flores, aquilo que temos na história de Afif, e a magnólia, que tem a presença há mais de 400 anos em Afif, e as hortênsias, porque são as flores que perfumam as nossas ruas de Afif. Então juntámos estas duas flores e estão, realmente são os adornos do vestido da nossa noiva e também do nosso noivo.
3: Uma vez que é a primeira vez que participam neste evento, quais são as expectativas?
2: É sim, nós estamos com umas expectativas muito altas, realmente, mas ao mesmo tempo também estamos nervosos, porque é a nossa estreia, portanto, estamos aqui, é um misto de emoções, de muita alegria, mas ao mesmo tempo também de nervosismo, por ser a nossa primeira vez aqui neste evento, mas estamos muito entusiasmados. Qual é o seu primeiro nome e último nome?
4: Manuel Fernandes Moreira.
3: Sr. Manuel, e então participar aqui como noivo, como é que foi receber esta notícia? Foi boa ou não foi?
4: Foi.
3: Foi boa?
4: Foi.
3: Está aqui muito satisfeito, mas algo um bocadinho nervoso.
4: Estou satisfeito.
3: Este é um momento especial?
4: Sim.
3: Tem um fato muito bonito, também tem aí uma flor, não é?
4: Tenho.
3: Quem é que ajudou essa preparação? Foi lá no centro?
4: Foi.
5: É sempre gratificante, principalmente por os idosos. Os idosos neste momento, a gente diz, são idosos, mas já foram jovens, já foram eles noutra hora que também, no fundo, ajudaram a população e o convívio. E é desta forma também, quer para a freguesia, quer para todos eles, o convívio, o carinho que se tem que ter com eles, não só nos momentos quando se é jovem, mas também quando se é idoso, para continuarem com alegria e com a maior esperança de viver cada dia que passa, que nós sabemos quando se vai para idoso, os dias cada vez parece que estamos numa reta, não é? Então, a FIFA em si é muito salutar, porque não só por as instituições que temos, mas também a dinâmica que as instituições se envolvem e se criam, e as sinergias, como aqui se pode ver, de várias freguesias a nível do município de Viana, as várias freguesias aqui presentes com as suas pessoas, com as suas gentes, e é sempre salutar, porque no fundo isto dá alegria, que é o principal nos dias de hoje, é a alegria e paz que nós devemos ter.
6: O tema deste ano é a cor e a flor, portanto temos aqui em destaque duas flores que estão também digamos assim, à freguesia.
5: Sim, sem dúvida. Acho que é um tema bem escolhido, é um tema que também tem o seu significado na flor, no amor, na alegria, e acho que no fundo representa ou deve representar o bem-estar de todos nós e da sociedade, que é o que se pretende. A minha expectativa é um pouco além da curiosidade, que tudo corra bem, não é? Que eles gostem, que saiam aqui também um pouco de coração cheio e com a alma também cheia, no sentido de também reviver, porque no fundo também aqui está um pouco o dia que está e o evento que é, também é reviver um pouco aquilo que se calhar já passaram, muitos deles já no passado, e então acho que se chegarem ao final do dia e se estiverem nessas condições, acho que é sempre bom e é salutar, e que lhes dê energia e felicidade para continuar os seus dias na sua caminhada.
0: Ora bom, ficamos então aqui com esse destaque informativo, é claro, relativamente a este momento e a esta reportagem. A 7ª edição do Noivas no Centro Social. Ouvimos declarações da Sofia Alves, diretora técnica do Centro Social e Cultural da Paróquia de Cardielos. Ouvimos também Filipe Enes, diretora técnica do Centro de Afif, e o presidente da Junta de Freguesia de Afif, Duarte Oliveira. Motivo de reportagem aqui, a recordar esse momento que foi belíssimo e de enorme satisfação para todos os que participaram nesse desfile. Podem então consultar o vídeo caso tenha interesse em acompanhar também essa reportagem, e se quiser ver, porque aqui ouviu as declarações, poderá fazê-lo.
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0: Estamos consigo ligados ao mundo em radioafifense.pt. Obrigado pela preferência. Fique lá com esta do Johnny Abreu, Mãos no Ar. Vamos à música. Neves, bom dia, beijinhos, cumprimentos a toda a família. Mariana Ariosa, tudo bom? Boa semana, fim de semana.

0: A presença do Johnny Abreu e Mãos no Ar. São 10h44, bom dia.
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Ora, um bom dia também, já agora, para o amigo Manuel João da Costa, em Dark. Bom dia, Manuel João. Já deu aí o seu sinal, não é? Rui Rocha em Ariosa, bom dia também, bom sábado. Ana de Ribas, beijinhos aí para Ponte Limana, tudo bom. E diz assim a Ana na sua mensagem, para refletir, vive sem fingimento, aproveita cada segundo, jamais saberás a hora de deixares este mundo. Bom dia com Jesus e com Maria. Muito obrigado, beijinhos, obrigado pela mensagem. Amigo Manuel Lima também, bom dia, já agora é a continuação de um bom sábado.

O amigo Né também, um grande abraço já agora. Bom dia, tudo bom? Fernando Cunha e para a esposa Cidália Cunha também. Cumprimentos para vocês, bom final de semana. Obrigado pela preferência. Estamos quase a completar esta primeira parte da emissão. Vamos ter tempo de ouvir aqui esta canção da Tita. Chama-se Ser Mulher e voltamos logo a seguir. Bom dia.

Tita, com esta canção Ser Mulheres. Estamos mesmo a concluir esta primeira hora do AFIF ao sábado aqui na Rádio Afifense FM. O nosso bom dia também, já agora para o amigo José Branco. Amigo Branquinho, um grande abraço, é tudo bom. Extensivo a toda a família, bom sábado. Obrigado também pelo contacto que efetuou já connosco.

0: Ok. Está a falar bem. Recordando então a Tita ser mulher, vamos para os compromissos. Isso, vamos para os compromissos e voltamos logo a seguir para a segunda hora desta emissão. Até já, bom dia.
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7: 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São 11 horas.
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Agora são 11h10, bom dia mais uma vez, continuação de Bom Sábado, segunda parte do AFIF ao Sábado. Vamos lembrar também alguns acontecimentos de âmbito desportivo. Está a decorrer o Santa Luzia Futsal de CAP 2026, portanto, futsal em destaque até amanhã, dia 21 de junho. São vários pavilhões que, de facto, recebem este torneio de futsal, promovido pelo Santa Luzia. A decorrer também, até amanhã, dia 21, o 10º Festival Internacional de Capoeira Batuqueiro, no Pavilhão Municipal de Santa Maria Maior, organização da Associação Cultural Desportiva e Recreativa Juntos de Mãos Dadas. 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

É também hoje, dia 20, sábado, o Vianense Cup, 32º torneio, Rodrigo Badana, em futebol, estádio Dr. José de Matos, organização do Sport Clube Vianense. O segundo torneio Benja Cup Futebol, Complexo Desportivo Vítor Lemos, organização da Associação Desportiva de Barroselas, também este sábado, dia 20.

Aproveito ainda para lembrar-se e já agora apelar a todos à dádiva de sangue, ao apelo então promovido pela Unidade Local de Saúde do Alto Minho, o Serviço de Imunohemoterapia da Unidade Local de Saúde do Alto Minho, que lançou o apelo urgente à solidariedade de toda a comunidade face à preocupante diminuição das reservas do banco de sangue. E neste momento os grupos sanguíneos ORH negativo e ARH negativo encontram-se com níveis particularmente baixos, estando as reservas próximas da rotura. Esta situação representa um sério desafio para a resposta às necessidades diárias dos hospitais, colocando em risco a disponibilidade de sangue para doentes que necessitam de transfusões urgentes, cirurgias, tratamentos oncológicos e outras situações clínicas críticas. Portanto, perante este cenário, o SAM apela que todos os cidadãos saudáveis, especialmente aos dadores dos grupos O negativo e A negativo, para que se desloquem ao serviço de imunohemoterapia e realizem a sua dádiva de sangue, um gesto simples, seguro e rápido que pode fazer a diferença entre a vida e a morte para quem depende deste recurso insubstituível. Reforçamos aqui também este apelo à dádiva de sangue. Continua a ser um ato de cidadania e solidariedade fundamental. Cada unidade recolhida para ajudar a salvar vidas, várias vidas mesmo, a garantir que os hospitais dispõem de recursos necessários para responder às emergências e aos cuidados de saúde da população.

E agora é a altura de aqui falarmos também, e porque foi motivo certamente ontem e dia especial para o Banco Alimentar-se em Viana do Castelo. Assinalou o seu 17º aniversário, foram as comemorações, a sessão solene das comemorações desse aniversário, que se associou também à inauguração das novas instalações do Banco Alimentar de Viana do Castelo. Aproveitamos para partilhar esse motivo de reportagem e vamos ouvir as declarações também no final dessa sessão com o Dr. João Ferreira, presidente do Banco Alimentar de Viana do Castelo, e também de Luís Nobre, presidente da Câmara Municipal de Viana do Castelo.

0: referindo aos programas em rede em parceria. E com a imprensa é um dos parceiros para que nos façam chegar a nossa mensagem à população, neste caso do Distrito de Viana. E uma mensagem muito, muito simples e muito objetiva. Tudo aquilo que angariamos no Distrito de Viana é distribuído no Distrito de Viana. O Banco Alimentar trabalha em parceria com 122 instituições. Não temos a capacidade de avaliar individualmente a entrega dos produtos a cada uma das pessoas. Trabalhamos em parceria com cada uma das instituições que, assim, pela proximidade, entregam os produtos ao Banco Alimentar. São 17 anos de muitos desafios. Estas instalações, para além daquilo que efetivamente é visível, que são melhores condições de trabalho, é a proximidade da população. Nós estamos com o Expresso próximo do centro, os outros bancos estavam deslocalizados do centro, tínhamos aqui uma dificuldade acrescida de transportes e a mobilização de voluntários, que é a alma desta instituição, era muito difícil. Efetivamente, a mudança para aqui já é evidente, a melhoria e a adesão, não só da população estudantil, pela proximidade das escolas, mas também da população da cidade de Viana. Os grandes desafios que vêm aí para o Banco Alimentar. Eu referi três. Efetivamente, aquele, o maior desafio para o Banco Alimentar é a angariação de produtos alimentares. É termos a capacidade de buscar mais produtos onde eles são excedentes, onde eles possam ser necessários e possam ajudar aquilo que são as pessoas que estão privadas daquilo que é essencial. Esse é o grande desafio, indiscutivelmente. Desafios materiais temos. Duas câmaras de frio, uma câmara de frio positivo e uma câmara de frio congelação. Os equipamentos antigos, cuja reparação sucessiva tem tido custos elevadíssimos e não satisfaz por completo aquilo que são as nossas necessidades. E é uma viatura que nos permite transportar os produtos a todo o distrito de Viana do Castelo, circular por todo o distrito. Tem custos muito elevados, não temos pretensão. A viatura que temos tem 30 anos, foi comprada em sexta mão, penso eu, tal como uma das câmaras de congelação foi comprada em sexta ou em sétima mão. É aquilo que temos, é aquilo que é possível, e a nossa principal preocupação é corresponder à necessidade da população de Viana. Como viram, é muito elevada, é crescente. Nós temos algumas limitações, não tem capacidade de corresponder àquilo que são efetivamente as nossas solicitações.
1: A discreção e o silêncio com que efetivamente se encontrou uma solução para que o Banco Alimentar tivesse instalações, que não é só um armazém, são efetivamente as instalações que o Banco Alimentar precisava, não só pela sua centralidade, e o que simplifica todo o processo de distribuição e até de potenciais utentes que se possam dirigir aqui ao equipamento. Está integrado na área urbana, temos agora os transportes públicos que também facilmente podem trazer aqui eventuais utentes, mas essencialmente também para a mobilização dos voluntários. Como vocês sabem, as instalações provisórias ficavam na margem esquerda, mais precisamente em Vila Nova de Anha, e tudo em termos logístico e de mobilização e de movimento também dos voluntários era evidentemente um processo mais complexo. E nós encontramos em conjunto com a direção, nomeadamente com o Dr. João, fomos trabalhando numa primeira solução que depois tivemos que alterar, mas que se transformou numa oportunidade, que entrou aqui um elemento que foi absolutamente fundamental no financiamento para adquirir estas instalações, no plano definitivo, que foi a REN. E que eu queria deixar também aqui uma palavra de reconhecimento da responsabilidade social, e foi num valor significativo da responsabilidade social que a empresa assumiu no encontro de uma solução. Precisavam, ou era-lhe mais útil, o lote que inicialmente estava cedido pelo município ao Banco Alimentar, e perceberam que já o tínhamos atribuído, mas que aquela localização lhes era mais favorável. Entretanto, o Banco Alimentar encontrou esta solução, esta alternativa, e que naturalmente trabalhamos com absoluta discrição, trabalhamos para o encontro, nomeadamente do volume ou do envelope financeiro que era necessário, mobilizando também o município de uma forma muito, muito expressiva, que foi significativa, mas não importa neste momento. O que importa é que tivemos sempre do lado da solução, mas também tivemos uma ação junto à comunidade intermunicipal com a direção do Banco Alimentar, no sentido de sensibilizar os municípios do distrito de Viana do Castelo para a necessidade de serem parceiros também na concretização deste, no fundo, desta necessidade. Não é um sonho, é efetivamente uma necessidade do Banco Alimentar, e nesse sentido acho que é um dia de celebração de uma absoluta cooperação, uma cooperação merecida pelo Banco Alimentar, pela descrição também que faz e concretiza a sua missão no dia a dia, no auxílio naturalmente de quem necessita, e este necessitar pode ocorrer a todos. Esta alerta também, e no fundo esta evocação que eu acho que devemos deixar, esta mensagem que eu queria deixar à comunidade vienense em particular, que o trabalho do Banco Alimentar, de quem presta efetivamente ajuda, não é minorias, é quem efetivamente precisa, e nós amanhã podemos precisar, e sabemos que o Banco Alimentar, como esteve durante a sua história, disponível, próximo, numa atitude de solidariedade, de humanismo, naturalmente estará connosco se porventura qualquer um de nós necessitar no fundo deste auxílio.
2: Ora bom, ficamos então aqui com as declarações de Luís Nobre, Presidente da Câmara Municipal de Viana do Castelo, e também de João Ferreira, Presidente do Banco Alimentar de Viana do Castelo.

Atividade desenvolvida pela Associação para a Partilha Alimentar de Viana do Castelo, o Banco Alimentar contra a Fome. Tem também resultados que foram alcançados ao longo do ciclo de gestão de 2025. De uma forma sucinta, cerca de 18.153 pessoas, 5.880 crianças, mais 11.028 adultos apoiadas por mês, o que representa cerca de 8% da população do distrito. Foram recolhidos cerca de 725 toneladas, aproximadamente, sendo que 127 toneladas foram géneros alimentares recolhidos nas campanhas. 2 toneladas de géneros foram mobilizados também, 18.500 voluntários em 16 anos, aproximadamente 74.000 horas de voluntariado, trabalhando em rede e em parceria com cerca de 122 IPSS do distrito de Viana do Castelo.

Portanto, aqui ficam os parabéns para o Banco Alimentar de Viana do Castelo, Banco Alimentar contra a Fome, 17º aniversário. Aproveitando para partilhar também esta canção, já agora que vamos aqui ouvir, e felicitando o amigo António Cunha, que hoje completa mais um aniversário. Parabéns, felicidades e muitos anos de vida, e para todos aqueles que estão de parabéns hoje, dia 20 de junho. Parabéns para vocês.

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0: Aqui estivemos com o GC e esta festa maluca. Bem ao jeito. Agora são 11h32, vamos aqui recordar também que está aí o Mercado de Descobrimentos em Viena do Castelo. Até amanhã, dia 21, já aí vamos à divulgação da programação para hoje.
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Ora, bom, o mercado dos descobrimentos traz então a Viana do Castelo mais de 100 momentos de animação. A descoberta do Oriente é o tema da edição deste ano, 2026. E vai terminar amanhã, dia 21.

E para hoje é já ao meio-dia a folia, ao meio-dia na Capela das Malheiras, às 12h30 a demonstração de voo livre na Praça da República. Depois às 13h há também de ambulante, 13h30 os mercadores e histórias na estátua de Viana. Pelas 14 horas, uma pitada de reticências. Dança na Praça da República com The Way. Animação circulante em Andas. 14h30, os pescadores. 15 horas, danças orientais. E o fitão de ambulante acontece também a partir das 15. Porta Mexia Galvão acolhe o Preparar a Viagem. 15h30, os Mercadores de Histórias. Pelas 16 horas, música no Jardim Marginal. 16h30, Atelier de Japalas. 16h30 também, peças e peripécias à solta na Sé Catedral. Pelas 17 horas, há música. 17h30, dança na estátua de Viana. 18 horas, os pescadores. Praça da Erva com música alvorada. 18h30, danças orientais, estátua de Viana e ainda o fitão. Às 19h, de ambulante. 19h30, volta à dança. Às 20h, música. E 20h30, os mercadores de histórias. O Povo em Alvoroço, às 21h, uma representação de plateia. 21h30, danças orientais, junto à Sé Catedral de Viana do Castelo. Depois há também o Julgamento, uma representação às 22h30, pelo Teatro Depressa, na Praça da República. Na Estátua de Viana poderá presenciar a dança com os Douei. Às 23h há música na Capela das Malheiras. E há depois, por volta das 23h30, uma queimada galega com os Conjuro na Estátua de Viana. Amanhã domingo, a partir das 11h, aula de yoga no Jardim Marginal. Ao meio-dia também com o fitão. Meio-dia e 30, demonstração de voo livre. E às 13h, o Quim da Ponte e Maria Barateira, pelo Teatro Depressa. Pelas 14 horas, os Mercadores de Histórias. 14h30, os Miseráveis. E há também música de ambulante a acompanhar-se depois, durante a tarde de amanhã, para além de outras atrações. E já aqui vamos lembrar, às 15h há um workshop de danças orientais para quem quiser participar na Praça da República pela Companhia de Dança Diana Rego. Chegada à Índia acontece na Porta Mexia Galvão também amanhã. 15h30 os Mercadores de Histórias e às 16h dança na Sé Catedral. Volta das 17h, volta à dança. O Rebuliço na Rua com Deambulante. 17h30, o Fitão. Às 18h, os Mercadores de Histórias na Porta Mexia Galvão. E depois, o encerramento às 18h30 das festividades Amando Del Rei, Dom Manuel, na Praça da República, com todos os grupos participantes. Alguns dos momentos então a marcar-se a animação deste Mercado dos Descobrimentos, que termina amanhã, dia 21, a decorrer na zona histórica de Viana do Castelo. Agora são 11h39, vamos regressar à música. Deixamos aqui também uma saudação para a Dona Amélia Cunha. Bom dia, beijinhos aí para casa, Dona Amélia, tudo bom? E já agora, bom final de semana.
e vai gostar de ouvir esta. Pois vai, vai, eu sei que sim. Rui Porto.

0: Ouvimos o reporte e foi tudo mentira. Tema novo que já aqui tivemos a oportunidade de estrear-te e com quem tivemos a oportunidade também de conversar nesse motivo de conversa no destaque da passada semana. Vamos daqui a pouco ouvir a Ruth Marlene.
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Ora bom, ficamos também aqui com esta canção do Zé Amaro. Sou o Zé Amaro. Estamos na reta final desta emissão. Aproveito já agora para lembrar que é hoje a apresentação do livro O que se passa acima das nossas cabeças, o projeto Altar das Estações, em Barroselas. Às 16h30, no Centro Social e Cultural de Barroselas. A sessão tem início com a apresentação do projeto Altar das Estações, localizado no Monte da Padela, em Carvoeiro. O projeto consiste num observatório megalítico contemporâneo, alinhado com os ciclos solares e toda a dinâmica integral do céu, servindo de guia astronómico preciso para fenómenos fixos e variáveis, como a monitorização da Lua, planetas e constelações. Esta iniciativa assume-se como uma ferramenta essencial para a educação e divulgação científica e valorização do património local com turismo sustentável. Elizabeth da Cunha, autora, é então hoje uma cientista de referência internacional, cresceu em Barroselas e, movida pela curiosidade e pela paixão, pelo conhecimento, construiu um percurso de excelência que levou aos mais prestigiados centros de investigação do mundo. Atualmente desenvolve a sua atividade na Austrália, onde estuda a formação e a evolução das galáxias e colabora com alguns dos mais avançados projetos de exploração do Universo. Nesta obra escrita para todos os públicos, a autora convida então todos a olhar para o céu com novos olhos e a refletir sobre algumas das mais fascinantes questões da humanidade. Será provavelmente uma oportunidade única para ouvir, dialogar e celebrar o percurso inspirador de uma mulher que leva o nome desta região além fronteiras e contribui para ampliar o conhecimento sobre o cosmos.

Portanto, aí está, autora, o que se passa acima das nossas cabeças será apresentado hoje, às 16h30. Elizabeth da Cunha, astrofísica, investigadora, divulgadora de ciência. No Centro Social e Cultural de Barroselas. Posto isto, meus amigos, estamos com 54 minutos para além das 11. É verdade, está quase a concluir mais um AFIFA ao sábado. Já sabe que o programa arranca logo a seguir à paragem do Expresso das 7 do Vítor Diegues, aqui, às 10. E então, continuo. Portanto, nós vamos sair de lambreta com os Opson. O tema que selecionamos então para concluir esta emissão de hoje, espero que tivesse sido do seu inteiro agrado. A continuação de um bom sábado, continuação também de um excelente final de semana. Se estiver a trabalhar, tal como aproveitei para saudar no início desta emissão, continuação de um bom trabalho. Se estiver de descanso de fim de semana, merecido, é claro, aproveite também da melhor forma, que tudo corra pelo melhor. Bom sábado, bom fim de semana, foi um gosto tê-lo desse lado. Tchau, tchau. Beijinhos e abraços e venha daí. Lambreta dá para toda a gente. Vamos embora. Siga a festa.

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6: Boa tarde, são as notícias ao meio-dia aqui na antena da Rádio Fifense. É de hoje 8 dias que vai reunir a Assembleia de Freguesia de Afife. A sessão está marcada para a sede da Junta de Freguesia, acontece às 5:30 da tarde, que são 3 pontos que fazem parte da ordem de trabalhos, período antes da ordem de dia, leitura, discussão e votação das atas da sessão anterior, a apreciação das atividades da Junta de Freguesia. São estes os pontos que fazem a Assembleia de Freguesia de Afife, que reúne de hoje 8 dias às 5:30 da tarde. E também vamos dar conta agora do tempo, porque o estado do tempo em Portugal continental vai ser influenciado, melhor dizendo, por uma crista anticiclónica sobre a Península Ibérica e uma depressão com a expressão de altitude a oeste do continente, que vai transportar uma massa de ar quente com origem do norte da África. O Instituto do Mar e da Atmosfera aponta para uma subida de temperatura a partir de hoje e que poderá chegar até aos 38 graus em vários concelhos do Alto Minho. E na política é o Eduardo Teixeira, deputado da Assembleia da República, vereador da Câmara de Viana do Castelo, que formalizou a sua candidatura à presidência da Comissão da Política Distrital de Viana do Castelo do Chega, segundo agora deu a conhecer. O candidato refere que esta lista apresenta uma equipa representativa de todo o distrito, assumindo o compromisso de continuar a reforçar o crescimento do partido no Alto Minho. E encaminha a Câmara Municipal, que tem em curso um investimento de mais de 130 mil euros para modernizar a iluminação pública do concelho, esperando alcançar um sistema 100% LED até ao final deste ano. O município explica que pretende, com a iniciativa de aumentar a eficiência energética, reforçar a segurança e melhorar também a qualidade de vida da população. Já beneficiaram da iluminação totalmente LED as freguesias de Lanhelas, Seixas, sendo que nesta última freguesia foram também renovados os postes que se encontravam degradados há mais de 2 anos. Já em Vila Praia de Âncora foi instalado um novo ponto de iluminação dedicado aos pescadores, respondendo assim a uma necessidade há muito identificada, segundo refere a Câmara de Caminha. E em Viana do Castelo as atenções estão viradas para o mercado dos descobrimentos, que arrancou na passada quinta-feira e até ao dia de amanhã promete transformar o centro histórico numa grande viagem até ao ano de 1518, tendo como tema a descoberta do Oriente. A Câmara Municipal referencia que o evento conta com mais de 100 momentos de animação, 150 mercadores, recriações históricas, atividades pedagógicas, experiências para toda a família e promete voltar a afirmar-se como um dos maiores mercados históricos do país. Recordemos só que o mercado de descobrimentos que ultimamente vinha a acontecer ali na zona do Castelo Santiago da Abade Barra regressa precisamente ao centro histórico da cidade de Viana do Castelo, enquanto que a Praça da República é um dos principais pontos para esta realização. Eu não sei se já conferiu o seu boletim do Euromilhões, porque para o nosso país saiu um prémio de 110 mil euros. E já agora confira os números, são 8, 34, 39, 41, 42 e as estrelas são o 2 e o 7. E hoje há o terceiro arraial das associações de Chafé, portanto é na freguesia de Chafé, está marcado a abertura às 5h30 da tarde, no Largo 9 de Julho, com grupos de bombos. O programa vai estender-se até às 3 da madrugada, contempla ainda jogos, animação para crianças, a atuação do grupo Gentes da Borga, Rancho Folclórico de Chafé, o do Greg Kane e o DJ André Maciel, naquela que será uma verdadeira festa da comunidade. O terceiro arraial das associações de Chafé conta com a participação da Associação Largo, Associação Desportiva de Chafé, Associação Cultural de Chafé, Associação de Pais da Escola.

partindo nós em âncora, no largo da igreja. Em Vila Praia de Âncora, a Junta de Freguesia colocou mais 6 candeeiros condizentes com os existentes na Avenida Ramos Pereira. Tal sucedeu na última reunião de Câmara, tendo aproveitado, portanto, para se assinalar os contributos dados por alguns ancorenses para o início da substituição da iluminação pública no ano passado, 4 candeeiros, sublinhando ainda que na passada sexta-feira tinham sido procedidas a colocação da mesma forma que os anteriores e pela mesma empresa com idêntico acompanhamento pelos técnicos da E-Redes e Camarários, sem que tivesse havido qualquer controvérsia como sucedera no ano anterior com 4 destas luminárias, devido à posição do Executivo Camarário na altura. Referiu assim Carlos Castro na reunião de Câmara de Caminha. 5 minutos são agora passados do meio-dia. Fechamos aqui este bloco de notícias. Já sabe que agora as notícias regressam às 6 da tarde, aqui na antena da Rádio Afifense.

0: É meio-dia e 5 minutos.
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1: É meio-dia e 40 minutos.
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2: É Zé, ganda vai, puto. Ganda onda. Agora para acabar em grande. Será que eu posso ver? Ficamos todos de pé, pode ser? Toda a gente. Aí essas palmas.

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1: São 13 horas.

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0: É 1:41.
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0: São 14 horas.
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Venha connosco durante 2 horas, pode sonhar, pode dançar, pode refletir, enfim, pode ficar assim juntinho a nós.

0: Música contagiante a abrir este ponto de encontro. Primeiro Badoshi Kiaro, Volta Meu Bem. Agora Bia Cabós e Lei do Retorno. Que esteja tudo bem consigo, que ande sempre com um sorrisinho nos lábios. É aquilo que desejamos. E vamos continuando com mais música. Depois chega a hipnoterapia com o Dr. Jorge Cosme.
1: É à noite.

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1: Ora, mais uma semana passou e, por isso mesmo, temos novamente connosco o Dr. Jorge Cosme. Oh, doutor, seja muito bem-vindo. Espero que esteja bem disposto.
2: Estou, sim, senhora. Espero que a Helena também.
1: Ótima, fresca. Que nem mal faço.

0: Doutor, hoje o tema talvez seja até um pouquinho complexo, ou não? Vamos abordar o tema de crianças. As crianças passam muito tempo nos infantários, nas creches, nas escolas, mas também os pais passam demasiado tempo nos empregos. Pode trazer consequências?
1: Sim, Helena, pode. Em certos e determinados casos pode trazer consequências. E eu vou-lhe explicar porquê. Porque as crianças, quando chegam a casa, os pais já estão extremamente cansados. E muitas vezes não dão o cuidado e a atenção que as crianças
0: Necessitam.
1: merecem ou que estão receptivas a. E aquilo que acontece, Helena, é que aquele elo que une aquilo que é o conceito da família, que a gente falou há uns tempos atrás, por causa daqueles meninos que foram abandonados na estrada por
0: Sim.
1: aquele casal francês,
0: Sim.
1: isso, de certa e determinada maneira, também, de uma forma menos visível, é rompido, é quebrado. Porquê? Porque a criança é encostada, digamos, num sofá ou colocam-lhe qualquer coisa para ela estar ali e tentam, digamos, fazer o resto daquilo que têm a fazer em casa, não é? E há aqui um interregno, uma interrupção, um corte. E isto parecendo que não pode afetar a criança. Não estou a dizer que afeta todas as crianças, mas pode afetar. E isto porquê? Porque, no fundo, a criança, quando chega à casa, praticamente é posta, vamos assim, não é de uma forma consciente, é de uma forma inconsciente, é um bocado posta de lado. E esse é algo que eu estava a falar, que é a criança sentir-se protegida, integrada e no fundo, acarinhada e que tenha também o seu naco de atenção, isso muitas vezes é desfeito. E então, em famílias onde há, digamos, a disfunção e que, no fundo, há discussões e, enfim, outro tipo de comportamentos abusivos, isso ainda é mais marcante na criança. Acontece que ela começa a sentir alguma noção de culpa, alguma desorientação, sente-se completamente desamparada e tudo isso pode influenciar, digamos, na criança, comportamentos em termos futuros que têm como gatilho, digamos assim, tudo aquilo que acontece precisamente em casa. Mas isto, Luena, no fundo, é um assunto que é muito complicado de nós falarmos e abordarmos só nesta perspectiva, porque muitas vezes os pais também não têm, como é que eu ia explicar, grandes saídas. No fundo, eles têm que fazer um esforço enorme se quiserem dar essa atenção aos filhos.
0: São as vicissitudes da vida, não é? É um mal menor, porque os pais têm que trabalhar.
1: Sim, Helena, isso é um facto, mas de qualquer das formas, há, por exemplo, isto por curiosidade, em termos, digamos, daquilo que são os planos do governo para o ensino, neste caso o pré-escolar, poderiam ter outro tipo de atitude e outro tipo até de atenção. Porque, por exemplo, na China, as crianças no pré-escolar, Helena, quando vão para o jardim infantil, elas aprendem a ser autónomas, elas aprendem a cozinhar, elas aprendem a limpar, elas aprendem uma data de atividades que vai fazer com que as pessoas, quando as crianças chegam a casa, elas praticamente também estão integradas, porque podem ir ajudar os pais. Entende? E também estão muito cansadas porque a atividade exige muito delas.
0: Não é só na China, no Japão também é assim.
1: Pronto, eu se for da China tenho mais conhecimentos
0: Exato.
1: daquilo que eu tenho visto ao nível da internet, não é? Mas repara, quer dizer, eles aprendem tudo, é
0: É.
1: jardinagem, é culinária,
0: É
1: aquilo realmente
0: verdade.
1: é extraordinário. Ou seja, enquanto cá está o governo chinês, neste caso, ou o sistema educacional na China, se vira precisamente para este tentar aumentar, digamos, esse elo da família. E o sentimento de família na China é importante, eles acabam, no fundo, precisamente por harmonizar um pouco mais e potenciar essa harmonização, precisamente quando a criança é mais integrada, porque a criança pode ajudar também algumas tarefas do lar. Coisa que aqui na nossa cultura, não é só em Portugal, mas na cultura europeia, isso não acontece.
0: Isso
1: E o que é que acontece? É que cá está aquilo que eu tenho dito ao longo dos programas, que é, muitas vezes espetam-lhe um telemóvel para as mãos ou um iPad, e a criança está ali a ser bombardeada ainda por cima com coisas, cá está, que não lhe vão ser nada boas nem favoráveis para o seu crescimento.
0: Então aqui é o governo que tem um pouquinho de culpa, será?
1: Vamos lá ver, todos nós temos culpa, Lena, porque se formos a ver, é óbvio que não põe as coisas assim tão diretamente, percebe? Uhum. Porque se calhar, cá está, é tão profundo este tema que a gente tinha que falar precisamente também na situação laboral das pessoas, claro. Na situação eventualmente, agora o governo realmente poderia fazer um pouco mais, mas isto é para aplicar isto em termos, digamos, de programas, se calhar era muito complicado, porque pois, havia muita gente que não percebia.
0: Percebe? Uma coisa é a prática, outra coisa é a teoria, não é?
1: Pronto, não, a nossa cultura se calhar não é receptiva a este tipo, digamos, de, uhum. de projetos e, digamos, e de programas. Não sei, eu não sou da área, mas penso que se fosse aos poucos e poucos colocando algumas atividades nas crianças, provavelmente isso seria benéfico para todos.
0: Os pais aqui poderiam praticar hipnose para se sentirem mais relaxados quando chegassem a casa, para terem mais paciência para as crianças?
1: Olha, eu acho que todo mundo devia praticar hipnose, e quando falo em hipnose falo muitas vezes também em meditação, em outro tipo, digamos, de atividades que se voltem para as próprias pessoas, para se distanciarem um pouco dos problemas do mundo, porque a maior parte das vezes nós andamos sufocados é com o problema que nem sequer nos diz respeito.
0: É uma realidade. Isso é uma realidade.
1: E esse é, para mim, é o grande problema de quem entra a maior parte das vezes no consultório, é que é o mundo exterior que tem a pressão e que exerce a pressão sobre o indivíduo. E cá está, o que a hipnose do fundo faz é pôr a pessoa a virar-se para dentro, para o seu mundo, porque a sua realidade está dentro dela e não fora. E a partir daí é que consegue criar e desenvolver estratégias que possam realmente enfrentar o mundo de outra forma e com outra disposição. E a partir daí, se as pessoas têm uma disposição melhor, um otimismo maior, o corpo reage logo de outra forma, e é óbvio que hoje cientificamente está provado que aquilo que nos adoece no nosso corpo é precisamente essa pressão, esse stress que nós temos no dia-a-dia.
0: Sem dúvida alguma. Bom, vamos então relaxar um pouco e para
1: Exatamente.
0: A semana voltamos.
1: Ótimo, Lena. Sim, senhor.
0: Até para a semana, tudo de bom.
1: Igualmente, Lena, quer para si, quer para todos aqueles que nos ouvem, votos de novo com a semana.
0: Obrigada.
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Estamos a finalizar esta primeira parte da primeira hora. Voltamos já já. Continue na nossa companhia, é o convite que lhe fazemos. Hoje vamos falar-lhe de férias.

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2: Ora, cá estamos então para a nossa segunda parte desta primeira hora. Seja muito bem-vindo. Se só agora entrou em contacto connosco, é só acomodar-se e deixar-se ir.

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1: Todas as semanas, neste mesmo horário, leis e fiscalidade, connosco já está o Paulo Lourenço. Pergunta do ouvinte desta semana, e a pergunta é longa e eu vou ter alguma calma a fazer a leitura porque tem aqui um enquadramento. Em 22/7/1998, adquiri um lote de terreno. O terreno urbano, lote 3, constava de um loteamento aprovado pela Câmara Municipal, onde tinha outros dois lotes, dois deles um desnível de alguns metros para os restantes. O terreno encontrava-se murado na totalidade, com exceção da entrada para a via pública, murado após a aquisição. Anos mais tarde, um vizinho pediu autorização para colocar tela no muro pela parte de dentro do meu terreno, do ouvinte, para evitar infiltrações e umidades, o que eu autorizei. Presentemente, outros vizinhos também se queixaram de infiltrações. Questiona-se, e a pergunta é esta, se poderá ser atribuída alguma responsabilidade ao proprietário do terreno em causa, por causa das infiltrações, e depois no lote de terreno em causa ainda não foi efetuada nenhuma construção. Portanto, foi apenas murado deste terreno e o ouvinte quer saber se tem aqui alguma responsabilidade por eventuais infiltrações que possam existir nos terrenos que estão ao lado.
2: Na verdade, a questão é todo pertinente e é cautelosa da parte do nosso ouvinte e pode, na verdade, existir responsabilidade. Desde que, efetivamente, se demonstre que é o próprio terreno ou o muro ou, eventualmente, até o sistema de drenagem que lá esteja implementado que é a causa, digamos assim, das infiltrações. Portanto, neste caso concreto, aquilo que tem que ser feito, se calhar, é uma prova técnica, portanto, alguém, um engenheiro, que possa, efetivamente, analisar e verificar se a causa das infiltrações tem a ver com o muro, se tem a ver com o terreno, se tem a ver com o sistema de drenagem e, se, na verdade, tiver a ver com qualquer uma das coisas, o respectivo proprietário pode ser chamado a indemnizar eventuais danos decorrentes de infiltrações que ocorram agora ou no futuro. Portanto, é bom que a situação fique acautelada já desde o início, pedindo uma prova técnica.
1: Exatamente, porque pode haver aqui infiltrações subterrâneas que não têm nada a ver com o terreno. Exato. Ou seja, e é essa prova que se pede que seja feita.
2: É isso mesmo.
1: Muito bem, Paulo, até de hoje 8 dias. Voltamos daqui a uma semana com mais dúvidas sobre leis e fiscalidade. Continuação de ótima semana.
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3: Seja com o Dr. Paulo Lourenço, com o Dr. Fernando Figueiredo, com o Dr. Jorge Cosme, alguma questão que tenha a colocar, é só ligar ou enviar mensagem para o 917-22-6580. Podemos não atender logo, mas devolvemos sempre a chamada. Este número também tem o WhatsApp, talvez facilite as coisas, não é? Se tiver o WhatsApp, é completamente à borla. Por isso, 917-22-6580.
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0: convém relaxar um pouco. Nós temos sempre um espacinho para si com os momentos de reflexão.
1: Ninho vazio. Nos primeiros versículos do livro bíblico do Eclesiastes, lê-se que há tempo para tudo. Tempo de semeadura, tempo de floração, tempo de seca, tempo de chuvas abundantes. No ciclo do matrimônio, igualmente existe o período inicial da adaptação, das descobertas do outro, da vinda dos filhos. Tempo de noites mal dormidas, de fraldas e mamadeiras. Tempo de garotos na escola, de lições, da universidade. Dias inquietantes dos namoricos, dos voos mais distantes dos filhos ainda jovens. Finalmente, chega o tempo em que os cônjuges se descobrem com o ninho vazio. Não mais as vozes: olá, cheguei, oi velho, oi mãe. Não mais os sons dos aparelhos eletrônicos, as risadas, os pés sobre o sofá da sala, a linha telefônica sempre ocupada. De repente, como aves migratórias, os filhos se vão. Vão para a formação dos seus próprios lares e consolidação das suas carreiras profissionais. Quando se descobrem a sós, muitas vezes, os cônjuges passam a se desarmonizar. Agora, com tempo dilatado, podem olhar mais detidamente um ao outro, descobrindo imperfeições e defeitos. As separações ocorrem com frequência nesse ciclo. A vitalidade do casamento fica enfraquecida. Surgem os desentendimentos e o casal entra em crise. É uma fase que exige sabedoria. O salmista Davi, traduzindo as necessidades especiais, assim se expressa: não me rejeites no tempo da velhice. Não me desampares quando se for acabando a minha força. Agora também, quando estou velho e de cabelos brancos, não me desampares. É justamente quando se necessita mais do outro que a criatividade há que ser acionada para tornar o espaço do ninho vazio uma aventura. É o momento de aprofundar o relacionamento conjugal, retomar os verdes dias do namoro, redescobrindo o prazer do calor de um aconchego mais demorado. Deter-se a mirar um ao outro, recordando quando exatamente os cabelos começaram a ficar prateados. Relembrar as lutas intensas, cujos traços estão impressos nas faces de ambos. Utilizar o tempo na leitura nobre, trocando impressões, discutindo panoramas e vivências. Idealizar juntos novas metas. Tornar a usufruir o sabor das manhãs claras, no passeio de mãos dadas, no bosque próximo. Saborear juntos pequenos detalhes. A ida à pizzaria, os diálogos sem pressa, o concerto, o show. Enfim, é imprescindível que os cônjuges estabeleçam prioridades. E o matrimônio é prioritário. Tudo que venha deteriorar o equilíbrio conjugal deve ser eliminado. Desenvolver amizade e companheirismo entre si. O tempo e os interesses compartilhados conferem segurança e alegria. Fugir da rotina. Quando te surpreendas demasiadamente crítico para com a criatura que contigo compartilhou dores e alegrias de uma vida, que contigo ombreou nas dificuldades mais acerbas, a criatura à qual entregaste o corpo e a alma, para um pouco. Pensa em tudo que juntos idealizaram e construíram. Recorda os primeiros dias. Pensa em quantas vezes foi aquele o ombro amigo em que te apoiaste e choraste. Pensa em quantas vezes os abraços, os apertos de mão, uma doce carícia te fizeram adquirir forças para os embates do mundo. Deixa-te penetrar pela ternura das lembranças. E então, olhe o teu par e ama-o um tanto mais, enquanto prossigas no caminho com ele.
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0: 6 horas.
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4: Estás à vontade.

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6: São 17 horas.
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0: Obrigado.
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12: Boa tarde, agora são 6 horas, é a altura para fazermos o balanço da informação da nossa região. Para já só quero dizer que as temperaturas ainda têm tendências para aumentar, no entanto aqui na faixa costeira o vento que se faz sentir um pouquinho de norte é um pouco desagradável para quem quer estar mais sossegado em termos climáticos nas nossas praias. No entanto, para a semana as temperaturas parece que vão continuar a subir. No entanto, as nossas praias já estão vigiadas, podem aproveitar as praias de Bandeira Azul, Praia da Ínsula, Praia do Caracol e também a Praia da Ardenha FIF, também duas praias em Carreço que ostentam a bandeira azul e que nesta altura têm já em pleno funcionamento todas as suas valências e muito especialmente a vigilância pelos nadadores de Salvador está ali patente. Começamos agora pelo desporto porque de parabéns está a formação da Juventude Viana que foi no dia de ontem até aos Açores, à Ilha do Pico e empatou com o Candelária a 2 bolas, a Juventude Viana havia vencido no Zé Natalho por 2-1 e assim é campeã nacional da 2ª Divisão, e cá está, veio juntar assim o último agradável, tinha vencido folgadamente na primeira fase e assim veio a sagrar-se campeã nacional. Agora espera-se que se siga os mesmos passos a formação da Juventude Vila Praia, que amanhã às 6:30 da tarde joga para o apuramento campeão nacional da 3ª Divisão. A Associação Juventude Vila Praia Grândola joga-se amanhã às 6:30 da tarde e portanto é um jogo importante onde a formação de Vila Praia de Âncora pretende também ser campeã para igualar, embora noutro campeonato, aquilo que conseguiu fazer a formação da Juventude Viana. E hoje há Santos Populares, é mais logo, a partir das 10 da noite, no Largo da Igreja em Âncora, com a animação. No entanto, as tasquinhas dessas já abriram portas durante esta tarde, às 5 da tarde abriram portas e vão estar portas abertas, até porque a animação vai ser grande. Às 10 da noite atua o trio Renascer e às 10:30 são as marchas populares da Ara, que vão então desfilar ali pelaquela zona da igreja de Âncora. Aqui para a FIF é o Rancho de Danças e Cantares de FIF que está a realizar, portanto, as festas populares é já de hoje 8 dias. Ou seja, no próximo sábado, o Polo Desportivo de Cabanas volta a ser ponto de encontro para os Santos Populares, com as marchas populares do Rancho de Danças e Cantares da FIF, que também por ali vão desfilar, além daquilo que vai ser, acima de tudo, portanto, a animação musical e os Santos Populares. E até vai haver o saltar da fogueira característico desta altura do ano. Em Viana do Castelo é precisamente aquilo que está a acontecer na zona histórica, é o Viana dos Descobrimentos, que é aquilo que anteriormente era conhecida pela Feira Medieval da cidade de Viana do Castelo e que vai estando em evidência até ao dia de amanhã. É assim que acontece este Viana Medieval, a Feira Medieval de Viana do Castelo, que deste ano se designa o Mercado dos Descobrimentos e que deixa aquele espaço onde ultimamente vinha a ser realizado ali junto ao Castelo Santiago da Barra para ir para o casco histórico da cidade, onde está a decorrer até ao dia de amanhã com muita animação. E está também a chegar o aniversário da Força Aérea Portuguesa, o 74º aniversário da Força Aérea Portuguesa, que este ano é celebrado em Viana do Castelo. Assim, entre 27 deste mês e 5 de julho, é precisamente a Força Aérea que se desloca para Viana do Castelo, começam as comemorações e é hora de voar no coração da cidade de Viana do Castelo. Muita animação e desporto e também os aviões vão andar pelo ar da cidade. São quase 4 minutos que passam das 6 da tarde. Concluímos aqui este bloco de notícias. Voltamos às 9 da noite para atualizar a informação. Fique já em seguida com o Filipe Costa para mais 3 horas de grandes músicas.
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11: São 6 horas e 4 minutos.
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8: São 19 horas.
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2: São 8 horas.
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1: São 21 horas.
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3: Boa noite, estas são as notícias das 9 aqui na antena da Rádio Afivense. Hoje há santos populares em Ariosa e também em Âncora. Em Âncora, a partir das 10 da noite, atua o Renascer, e às 10h30 são as marchas populares da Ara e também um serviço de mar. E na Ponte Nova, em Ariosa, é o São João da Ponte, que hoje e amanhã estão repletos de animação. É assim que vai acontecer, precisamente nestas festividades de índole popular. Aqui por Afif é a Feirinha Artesanal, que tem nesta altura as inscrições abertas para aqueles que queiram vir a participar. A Feirinha Artesanal realiza-se nos dias 3 e 4 de julho e é uma ação coordenada pela Junta de Freguesia de Afif, que é inserida no movimento associativo e que colaboram também as associações da freguesia. E amanhã há jogo grande no campo de, aliás, no campo não, no pavilhão municipal de Vila Praia de Âncora, joga Salgueiro e Patins. A formação do Juventude de Vila Praia está na corrida para ser campeão nacional da terceira divisão, depois de ser destacado na primeira fase, tendo vencido folgadamente esta fase. E agora vai receber o Grândola. O jogo está marcado para este domingo às 18h30. A Associação Juventude de Vila Praia apela a toda a sua massa associativa: venham até ao campo, venham apoiar a equipa da Juventude de Vila Praia nesta corrida para poder ser campeã da terceira divisão. Eduardo Teixeira, deputado da Assembleia da República e vereador na Câmara Municipal de Viana do Castelo, formalizou a sua candidatura à presidência da Comissão Política Distrital de Viana do Castelo do Chega. O ato eleitoral acontece no próximo dia 28. E esta segunda-feira, às 11 da manhã, nas arcadas dos Passos do Conselho de Caminha, vai ser feita a apresentação do cartaz Caminha Medieval de Terras do Norte à Rota do Mar. Caminha vai transformar-se num verdadeiro cenário medieval. Cavaleiros, mercadores, mistérios antigos, melhor dizendo, espetáculos, gastronomia, tradição e muita animação vão estar presentes. Até o dia de amanhã, Viana do Castelo está a receber o Mercado dos Descobrimentos sobre o tema A Descoberta do Oriente e transforma o Centro Histórico numa grande viagem até 1518. O evento está a contar com mais de 100 momentos de animação, 150 mercadores, recriações históricas, atividades pedagógicas e experiências para toda a família, e também é uma maneira de se afirmar como um dos maiores mercados históricos do país. Até ao dia de amanhã ainda está a tempo de dar um pulinho até lá. O Conselho de Caminha recebe entre 25 e 28 deste mês a primeira edição do torneio LECAP 2026. A iniciativa reúne cerca de 1 milhão de jovens atletas provenientes de 18 clubes nacionais e numa celebração do desporto, do convívio e do espírito de equipa. A escolha de Caminha como palco deste torneio apresenta-se em vários fatores: qualidade das infraestruturas desportivas e também o espírito hospitaleiro da comunidade, bem como o seu vasto património natural, cultural e histórico. Os jogos vão ter lugar em 4 infraestruturas desportivas do concelho: Campo Paulino Velho Gomes em Âncora, já temos o complexo também desportivo do Ancorense, o Estádio Ilídio Couto em Lanhelas e o Estádio Morber em Caminha são os locais onde se vai desenrolar esta ação. É também hoje, dentro de meia hora, está marcado para as 9h30 da noite, o Orfeão de Vila Praia de Âncora homenageia Damião Baixinho, um espetáculo coral e conceptual, o último dia de Damião Baixinho em Caminha e Vila Praia de Âncora. O primeiro espetáculo realiza-se hoje no Centro de Teatro dos Bombeiros Voluntários de Vila Praia de Âncora e o segundo está marcado para amanhã às 5 da tarde no Valadares Teatro de Caminha. Este espetáculo pretende celebrar a memória de um homem, mas também a identidade cultural de uma terra profundamente ligada ao mar, onde o Orfeão de Vila Praia de Âncora assume um papel fundamental na preservação das tradições e na valorização da vida e do legado aos pescadores. Em Vila Nova Cerveira, o trânsito automóvel vai estar interdito entre 6 de julho e 6 de setembro em várias artérias do centro histórico da vila, uma medida já adotada em anos anteriores e que visa reforçar a mobilidade pedonal e a segurança dos residentes e visitantes e também a valorização do espaço público. Passam agora 4 minutos das 9 da noite, altura para finalizarmos aqui este bloco de notícias. Pode-nos seguir em notícias em radioafifense.pt. Agora voltamos amanhã às 9 da manhã para atualizar toda a informação. Então, para si que nos acompanhou, continuação de boa noite, um bom fim de semana.
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0: São 10 horas e 46 minutos.
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